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2: 6 horas e 9 minutos.

0: That was amazing, guys. 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
2: 6 horas e 22 minutos.

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0: 11 horas, em ponto.
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2: Porque está escrito e acontecerá nos últimos dias, diz o Senhor, e derramarei do meu espírito sobre toda a carne. Vossos filhos e vossas filhas profetizarão. Vossos velhos sonharão e vossos jovens terão visões. Até sobre os meus servos e sobre as minhas servas, derramarei do meu espírito naqueles dias.

0: quem sabe está angustiada, triste. Ah, meu Deus, com a tua mão, venha derramar os seus filhos.
1: Olá, ouvintes, aceitem a gloriosa paz do Senhor Jesus. Já está começando o programa Missão de Jesus, o programa é um órgão informativo das igrejas pentecostal Missão de Jesus. Esse programa é na direção aí do pastor Gilson Sardinha, e um homem consagrado, um homem que ora e Deus faz um milagre. Este programa é na direção aí do pastor, né, Gil Sardinha, esse ministério que Deus entregou em sua mão, um homem consagrado, onde ele tem colocado as mãos e orado, Deus tem feito milagres, portas se abrem, Deus faz milagres, curas, enfermidades, revelações profundas, Deus mostra para ele. E Deus tem feito milagres na igreja pentecostal Missão de Jesus. Esta igreja, lugar de milagres. Este programa é na direção também aí da mulher de Deus, pastora Maria de Fátima Sardinha. Eu sou o pastor Alberto, né? Também vou com você aí até meio-dia. Nós estamos aqui na expectativa, nesta quarta-feira, dia 23, né? Dia 23 do mês 9 do mês de setembro de 2026. Já estamos indo aí pro fim do ano, né? Já estamos aí na expectativa, já preparando a igreja, já vai entrar aí na campanha do projetando para o ano de 2027. Em outubro agora, já estamos preparando aí já para entrar nesta campanha forte. Você que não realizou seus sonhos, você que nada deu certo ainda, já a igreja já preparando aí para entrar na campanha do projetando o ano de 2027. Venha projetar na igreja pentecostal Missão de Jesus. A igreja está em chama do Espírito Santo, milagres acontecendo, né? Muito bem, hoje, nesta quarta-feira, nós já vamos cumprimentando aí a todas as pessoas, todos os ouvintes, todas as emissoras.
2: Bom dia!
1: Que nesta manhã já está transmitindo o programa Missão de Jesus. Este programa é seu, ouvinte. Foi Deus que criou para você. A Rádio Nova Betel TV aí transmitindo para você aí aqui dos estúdios, né? Nós temos aqui em Aparecida de Goiânia, estamos aqui pela Rádio Nova Betel TV, transmitindo aí o programa Missão de Jesus. Temos também a Rádio Aramari, né? Rádio Araci, que transmite o programa, também transmitindo aí este programa, que é uma bênção. Temos a Rádio Missão de Jesus, rádio própria da igreja, transmitindo aí, e vai fazer o repriso aí também logo mais às 11 horas da noite. Rádio Missão de Jesus, Rádio da Igreja Pentecostal Missão de Jesus. Temos aí a Rádio Água da Vida transmitindo o programa aí Missão de Jesus. E a Rádio Rosa de Saron. Rádio Rosa de Saron, que é na direção aí do pastor Rogério Santos, homem de Deus aí. Também com esta rede aí de emissora, Rádio Rosa de Saron, né? Temos aí na cidade de Alagoinhas, que transmite aí para todos aí no estado da Bahia, Rádio Rosa de Saron. Temos a Rádio Rosa de Saron em Salvador e também lá na cidade de Aracaju, no estado de Sergipe. Aracaju, Sergipe, que Deus te abençoe, ouvinte. Vamos juntos. Até meio-dia, eu sou o pastor Alberto, quero a sua participação, né? E por falar em bênção, em participação, hoje eu quero orar com você na oração da prosperidade. É, a oração da prosperidade. Porém, né, nós estamos aí com a irmã Carol aí nos trabalhos técnicos aí, já preparando tudo, já está também aí preparada, né, para receber a sua ligação, também anotar os seus pedidos de oração, que vai ser também levado para o monte, lá no fim do ano, né, no último dia do ano, a igreja, a equipe de obreiros da igreja, vai no monte levar os seus pedidos de oração. Interessante que a bênção é completa, né? Os obreiros ali, aquela equipe de obreiros, tá mostrando aí na tela. A igreja tem aí seu trabalho, tem. Nós levamos aí a água para ungir, né? Os seus pedidos de oração, que é gravado aqui no programa. Temos também os votos que são devolvidos, as pessoas que devolvem seus votos na igreja. Temos aí o manto sagrado, né, onde as pessoas colocam as mãos nesse manto ungido. Enfim, o óleo é ungido, os nomes ali, enfim, né, todas as coisas ali serão apresentados a Deus. Então é importante a igreja aí com esta equipe aí, todas em consagração, orando pelas pessoas, intercedendo no final do ano aí. Deus vai fazer milagre. Nós estamos aí nessa expectativa e daqui a pouco a oração da prosperidade. E por base eu quero ler aqui no Apocalipse 3:20, né? Ele diz aqui 19, 20, 21, 23. Apocalipse 3. Eu repreendo e castigo todos quantos eu amo. Sê, pois, zeloso e arrepender-te, né? Não é fácil. Deus, ele prova aquele que ele ama, né? Eu repreendo e castigo todos quantos eu amo. Sê, pois, zeloso e arrepende-te. Deus quer o nosso arrependimento, né? Deus quer que muitas das vezes nós até se exaltamos, até fazemos coisas que pode entrar até, né, ferir até mesmo a Deus. Quantas palavras, quantas coisas que acontecem, né, e leva muitas adversidades, é o pecado, quantas coisas, ofensas. Então por isso ele está falando, sê zeloso e arrepende-te. É tempo, ainda dá tempo de um homem fazer um retrospecto, né? Nós estamos chegando aí no final do ano, novamente, e queremos entrar com prosperidade, né? Aí ele diz assim no versículo 20, eis que eu estou à porta e bato. Se alguém, né? Aí ele diz assim no versículo 20, eis que eu estou à porta.

Eu quero dizer para você, meu querido, que Deus, o Espírito Santo de Deus, não é invasor. Não. Ele é educado. Ele está dizendo, se alguém abrir a porta, eu entrarei em sua casa e com ele cearei com ele. Deus já imaginou, meu irmão, que grandeza que vai ser a nossa vida quando nós realmente deixar o Espírito Santo fluir, entrar na nossa vida, entrar na nossa casa, entrar no nosso coração. Diz a Bíblia que o nosso corpo também é o templo do Espírito Santo. É? Então, se Deus está dizendo, eis que eu estou à porta e bato, né? É porque Ele quer entrar na sua vida, quer entrar no seu coração, quer trabalhar na sua vida, quer mudar a sua vida. Porém, há tempo ainda. Nem tudo está perdido, meu irmão. Confia nele. Deixa ele entrar na sua vida. Deixa ele entrar na sua casa. Aí ele diz, ao que vencer, eu lhe concederei que assente comigo no meu trono. Quem tem ouvidos, ouça o que o Espírito diz às igrejas. Então é profundo. Quer dizer, não só aqui na terra, mas também lá no porvir, lá no céu. Ele tá com a promessa, o Senhor tá com a promessa. Quem tem ouvidos, ouça. E o que o Espírito diz à igreja. Mas ele diz, ao que vencer, eu lhe concederei que assente comigo no meu trono. Aí ele diz lá no João 14, né? Evangelho de João 14. Não se turbe o vosso coração. Credes em Deus, credes também em mim. Na casa do meu Pai há muitas moradas. E eu vou vos preparar lugar. Ei, Deus, o Senhor está preparando um lugar. Tem riqueza maior que essa? Não existe. Tudo aqui nesta terra é passageiro. Mas o homem é sonhador, claro. Enquanto estamos nessa terra, nós temos que querer o melhor. Querer o melhor de Deus, claro. E ele diz na palavra lá no profeta Isaías, ele diz, se creres e obedecerdes, comereis o melhor desta terra. Mas também, se não crer e não obedecer, pode ser devorado, diz a boca do Senhor. Então, meu irmão, é profundo. Se enquanto está nesta terra, você pode prosperar sim. A riqueza é um dom de Deus, mas prosperar com Deus. E é só Ele que pode te dar essa oportunidade de riqueza. Clamar a Ele, aqui nesta terra e também lá no céu. Ele está dizendo, na casa do meu Pai há muitas moradas. E eu vou vos preparar lugar. Então dá lugar para Deus, meu irmão. Abre a porta do seu coração. Abre a porta da sua casa. Deixa Deus entrar na sua vida. Que tudo vai fluir. Aquilo que estava empatado vai desenvolver. A porta que estava fechada vai abrir. A doença vai ser curada. A sua vida vai mudar para melhor. É, você vai conquistar. Claro, tem um tempo. Tem que... Ele está falando, ser zeloso e arrepende-te.

0: Será que você está preparado, meu irmão? Será que nós estamos preparados? Temos que fazer retrospectos, olhar para trás e olhar para frente, que é o alvo, que é o Senhor Jesus. É, deixando as coisas do passado e olhando para frente, que é o alvo. É, o passado passou. A água que passou no rio não volta mais. Não volta. Então não vive de passado não, meu irmão. Vamos viver do presente, vamos viver do futuro, que é Jesus. Que a salvação está nele. Vai dar tudo certo. Então hoje nós vamos fazer a oração da prosperidade. Hoje que é quarta-feira, nós já passamos pela primeira concentração de fé e de milagre. Hoje a consagração da prosperidade, hoje a campanha na igreja sede estadual, aqui na rua 3, quadra 74, lote 2, no setor Jardim Tiradentes. Hoje de manhã, ali o homem de Deus, pastor Gilson, com uma grande pregação e também orando pelos dons espiritual, revelações profundas. A igreja não para, meu irmão, esta igreja... Tem o poder de Deus e você recebendo suas bênçãos. Mas tem que vir. Tem que buscar. Ele diz, buscar-me-eis e me achareis quando me buscar de todo o coração. Será que você não está parado? Será que você... Ah, hoje eu vou dormir até mais tarde, né? Ah, eu não posso ir, não vai dar. E aí entram infinitas... desculpas, ou seja, acomodou-se, precisa buscar, meu irmão, quer bênção, tem que buscar, e a igreja aberta, né, e por falar em bênção, hoje à noite, né, nós temos aí três endereços, com o pastor Alessandro à noite, nós tivemos com o pastor Gilson, já uma grande campanha. À noite nós vamos ter com o pastor Alessandro, o presbítero Carlos, uma equipe de obreiros ali orando forte. Lá no setor Colina Azul, com certeza vai ser bênção hoje à noite na pessoa do pastor Gilson, lá na Avenida Dom Fernando, na sede mundial, melhor dizendo, na sede mãe, né? Lá na Avenida Dom Fernando, quadra 20, lote 24. Hoje você vai participar à noite. E temos também lá na cidade de Água Fria, no estado da Bahia, lá na sede própria da igreja, quilômetro 5 Lamarão, é lá na Pintada, com o pastor José Reis, você que mora aí na cidade de Água Fria, cidades vizinhas, adjacentes aí, participe com este homem de Deus. Vai ser uma bênção em nome do nosso Senhor e Salvador Jesus Cristo. E eu quero chamar a sua atenção, meu querido. No programa Missão de Jesus, hoje milagres para todo lado. Pessoas que Deus está falando que tem pessoas aí, coração turbado, precisando de uma palavra. E eu vou te falar a verdade. A Bíblia diz lá no Provérbios 13, 13. Aquele que não teme a palavra de Deus perecerá. Mas aquele que teme os mandamentos de Deus, esse sim terá recompensa. Então, meu querido, é forte. Você precisa de Deus. Nós precisamos. Não seja orgulhoso. Ele está dizendo, 13, 13 de Provérbio, aquele que despreza a palavra, aquele que despreza Deus, diz, aquele perecerá. Mas aquele que teme os mandamentos de Deus, esse sim terá recompensa. Então, meu querido, não despreze de maneira nenhuma. Tire o orgulho, tire o preconceito. Venha para a igreja, venha fazer as campanhas. É, você pode receber milagre, independente da sua religião. Você católico, você espírita, você de outra denominação, você que não é evangélico, né? Você que tem vontade de ouvir uma palavra, né? E aqui no programa também, eu quero falar para você, daqui a pouco a oração da prosperidade, em todos os sentidos da sua vida, Deus vai te honrar. Pode ligar agora, tá na tela aí, você que tá nos acompanhando aí pelo YouTube. Atenção, você que me acompanha aí pelo YouTube, você também que nos acompanha aí pelo rádio, pela televisão. O telefone tá na tela, o WhatsApp é ao vivo aí para você ligar. É o 984-63-2064. O WhatsApp é ao vivo. Atenção, 984-63-2064. Ou telefone fixo também para você ligar agora. É o 62-35-74-21-04. É, liga agora, pega aí seu telefone fixo, né, quer pedir sua oração. Deus vai fazer um milagre que você precisa, que você está pedindo. É, em todo sentido da sua vida, na cura, na convivência dos cônjuges. Aquela oração da fé, daqui a pouco. E por falar em bênção, atenção, atenção, nessa sexta-feira, a campanha da Armadura de Deus. Depois de amanhã, né? Vai ser esta campanha forte. Atenção!
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0: Muito bem, que bênção, voltei. Programa ao vivo aí. Nós estamos aí realmente na expectativa. Esta campanha, sexta-feira, que acabou de anunciar aí nesta grande... essa grande concentração que vai ter na sede estadual aqui no setor Jardim Tiradentes, na Rua 3, quadra 74, lote 2, campanha de libertação, meu querido. Você que já bateu em tantas portas, já procurou recursos e ainda não conseguiu resolver, ainda está embaraçada, aquela situação, você que está com problema... enfermo, né? Aquela situação difícil. Quantas pessoas chegou na igreja e recebeu bênçãos, né? Daqui a pouco nós vamos ouvir testemunhos também, mas antes nós vamos ouvir agora o homem de Deus, pastor Gilson, melhor ele, nosso pastor presidente aí com a palavra amiga, convidando você. Paz do Senhor Jesus, pastor Gilson.
5: Que maravilha! Paz do Senhor, meu queridos. Que Deus abençoe a todos os nossos diletos e amados ouvintes. Um convite todo especial, como já está anunciando neste programa tão lindo, tão abençoado este programa. Quantas pessoas têm recebido de Deus grandes vitórias? Porque esse programa é um veículo de comunicação. Eu quero, nesse exato momento, convocar a todos os nossos diletos e amados ouvintes para esta grande concentração de fé nessa sexta-feira. A sexta-feira que do qual a graça de Deus vai se manifestar. A armadura de Deus. Porque, meu querido ouvinte, nós lançamos esta campanha forte. Porque quando o apóstolo Paulo, ele nos ensinou para que todos nós, revestidos da armadura de Deus, para que esteja firme contra as ciladas e as astúcias do diabo. Então, quando nós estamos revestidos, a Bíblia diz, amados ouvintes, independentemente da sua religião, eis que eu te dou poder para tu pisar serpente, escorpião e toda força do mal. E nós sabemos que quando nós estamos com a armadura de Deus, Satanás, ele pode vir em uma corrente de água. O Espírito Santo que está em você, meu amigo e minha amiga, avorará sobre Satanás a sua bandeira. Corrente de água quer dizer aquelas tribulações na sua família, aquelas lutas que você está passando no desemprego, obras de macumbas, de feitiçaria, obras de magia negra, obra de candomblé, né? Quantas vezes você tenta fugir e não consegue, porque está faltando, meu amigo, minha amiga, o revestimento da armadura de Deus. Porque quando o Espírito Santo está na sua vida, que você dá lugar para ele, a Bíblia diz que nós recebemos um poder sobrenatural. É quando o Senhor Jesus, ele fala: eu te dou poder para tu pisar serpente. E o Salmo 91 diz assim: 1.000 cairão do teu lado, 10.000 à tua direita, mas tu não serás atingido. E na certeza, amados ouvintes, que nessa sexta-feira, a armadura de Deus, campanha de libertação, aonde eu vou estar em santo jejum a Deus, ali também o pastor Alberto, a pastora Maria de Fátima, a equipe de obreiros preparados para você colocar os pés na igreja e já receber a libertação. Porque a armadura de Deus contra o mal que está te perseguindo, meu amigo e minha amiga, esse sofrimento, essa dor, alguém está te acusando, alguém quer ver o teu fim, a tua derrota, mas Deus está preparando uma mesa diante de ti, na presença dos teus inimigos. A armadura de Deus, anote o endereço da sua felicidade: Rua 3, quadra 74, lote 2, ali no Tiradentes, bem próximo ao primeiro semáforo da Avenida 8. Você chegando ali, meu amigo, minha amiga, não precisa contar para ninguém, porque o Espírito Santo vai te receber e você vai sentir a mudança na sua vida. Porque a Igreja Missão de Jesus tem esse objetivo: do ide do Senhor Jesus para libertar pessoas que estão sofrendo. Então, nessa sexta-feira, anote o endereço: Rua 3, quadra 74, lote 2, Jardim Tiradentes, Igreja Missão de Jesus, na certeza de que a bênção de Deus está chegando na sua vida. Que Deus abençoe. Prossegue aí o programa Missão de Jesus, em o nome do Senhor Jesus. Deus que abençoe a todos vocês, e aguardo vocês nessa sexta-feira, 8 horas da manhã.
0: Muito bem, pastor Gilson. Vai ser multidão, pastor, nessa sexta-feira. A igreja em chama do Espírito Santo. Sexta-feira, né? Hoje é 23, dia 25, né? Pega sua família, meu irmão, vai pra igreja, né? É logo de manhã, 8 horas da manhã, igreja aberta ali. Você vai chegar, já vai receber as orações, é no alto da unção, né? Entrando ali na porta da igreja, você recebe a unção. Unge a minha cabeça com óleo e o meu cálice transbordará, né? E bendita é a tua entrada e bendito é a sua saída, né? Vem buscar a Deus, vem apresentar no altar de Deus as suas necessidades, né? A Bíblia fala que pelas mãos de Paulo, Deus fazia milagres, a ponto das pessoas colocar lenços, né? Ali peças de roupas e as pessoas ali eram curados, né? Então, é o poder de Deus, meu irmão. É a unção de Deus também ali. Como o pastor, este homem de Deus, pastor Gilson, está no altar orando. E ali naquele momento, Deus pode revelar. Através de uma fotografia. Pode levar sua fotografia. Peças de roupas. Garrafa de águas. Seus pertences. Leve e coloque no altar. De repente, no momento do clamor, da oração, ali o Deus pode revelar, né? E Deus pode fazer o milagre que você tanto espera. Deus, a revelação, meu querido, é para que as maldições vá embora. Depois de revelado, já quebrou aquela maldição. Agora você precisa ter fé, né? Sem fé, é impossível agradar a Deus. A Bíblia diz, né? A fé é um firme fundamento das coisas que nós esperamos e a prova das coisas que não vemos. Então é nessa sexta-feira, 8 horas da manhã, anote aí o endereço, por favor. Rua 3, quadra 74, lote 2. Bem aqui ao lado da drogaria Tiradentes, que é o ponto de referência. Nós estamos ao lado aí na rua 3, na esquina, né? Pode dizer na esquina ali, você vai ver a clínica dentária, você vai ver a drogaria Tiradentes ali. Nós estamos ali ao lado, né? Muito fácil o endereço, traga a sua família, vem clamar a Deus. E ele diz, clamas a mim que eu responder-te-ei. Ele vai responder, né, a sua oração. Muito bem, prosseguimos aí. Nós também vamos ouvir agora, meu querido, testemunhos. É onde as pessoas chegam e recebem bênção. Vamos ouvir.
6: Bom, meu nome é Aparecida. Eu quero contar uma bênção que eu recebi muito grande. É sobre o meu filho Fernando. Foi constatado pelos médicos um problema no estômago dele, uma úlcera. E aí fez 2 exames, fez os tratamentos. Nesse tempo, eu pedi à médica que me desse um outro exame, porque ele ainda queixava de muita dor, não estava conseguindo alimentar direito. Aí a médica falou assim, vamos ver se não aumentou essa úlcera dele, vamos investigar. Aí deu o pedido, pastor Alessandro ungiu o estômago dele que eu pedi. Aí numa sexta-feira eu fui lá na igreja, lá em cima, com o pastor Gil Sardinha, e levei o exame e falei para Deus o pedido de exame que eu ia fazer. Falei, Senhor, meu filho está sofrendo demais, o Senhor vai além da medicina. Eu vou colocar esse pedido de exame aqui no altar, vou pegar o envelope e eu creio, porque o Senhor é o médico dos médicos e não vai dar mais nada. Esse estômago dele vai estar perfeito, ele vai estar curado, Senhor, para a honra e a glória do Senhor Jesus. E aí, irmãos, na hora de fazer o exame lá, surpreendeu os médicos lá que estavam fazendo o exame, falou, não tem como, um estômago tão perfeito, desse jeito, como se algum dia esse estômago aqui sofreu de uma úlcera. E para a honra e a glória do Senhor, eu levei o resultado para a médica. A médica falou assim, não consta úlcera no estômago dele. E a médica sorriu também alegre. E para a honra e a glória do Senhor, eu estou contando esse testemunho e falar para os irmãos que deposita sua fé em Deus, né? E pega o envelope, faz o seu voto e fica firme na fé. Que para Deus nada é impossível e Ele é um Deus das causas impossível.
7: Paz do Senhor. Meu nome é Antônia Kaneski. Através desse áudio eu quero contar um milagre que aconteceu na vida do amigo do meu filho. Esses dias atrás ele estava na UTI, só com os aparelhos que tinham chamado o filho dele para desligar os aparelhos para ele morrer. Aí meu filho me pediu: mãe, peça oração para o pastor Gilson Sardinha. Eles acham que não tem mais volta, só por um milagre mesmo. Mas peça oração lá para o pastor, ele ora sempre, sempre dá tudo certo para nós. Aí eu pedi oração para o pastor Gilson Sardinha. Daí o pastor orou e o meu filho mandou o áudio com a oração lá para o irmão dele. Aí eles ouviram lá, não sei se colocaram no ouvido dele, ou não sei como é que eles fizeram lá, mas eles ouviram a oração. E daí, naquela mesma noite, já começou a reagir. E começou a medicação reagir no corpo dele. Aí, no outro dia de manhã, ele sentou. E, para honra e glória do Senhor Jesus Cristo, tiraram os aparelhos dele para a vida. Hoje ele está em casa, com a família, glória a Deus por isso, que eles iam tirar os aparelhos para ele morrer, e foi bem o contrário. A última palavra sempre é de Deus, e daí tiraram os aparelho para a vida, e ele está em casa. Eu agradeço muito pelas orações do pastor Jesus Sardinha, e pela oração de todos os pastores que sempre estão orando, né? Minha gratidão por tudo.
0: Deus abençoe, né? Testemunho forte. Nós vamos ouvir agora o pastor José Reis com a palavra amiga. A paz do Senhor Jesus, pastor José Reis.
8: A paz do Senhor Jesus, pastor Alberto, queridos ouvintes da programação Missão de Jesus. Hoje é quarta-feira, mais uma quarta-feira de vitória. Queremos dizer aos ouvintes que já pela manhã tivemos aquele culto maravilhoso, onde esteve presente ali o consagrado homem de Deus, o pastor Gilson Sardinha, onde eu tenho certeza que Deus operou de uma forma especial. Lembrando a todos vocês que não puderam estar nesta quarta-feira, quero dizer que a depois da manhã, sexta-feira, o homem de Deus, o pastor Gilson, estará presente ali, ouvintes, pregando a palavra de Deus, né? No prosseguimento dessas campanhas maravilhosas, né? Porque é nos dias de quarta, sexta e domingo nós estamos em campanha, onde vocês poderão comparecer e receber a bênção de Deus nosso Pai. Então quero mais uma vez alertar a vocês que sexta-feira, a depois da manhã, no horário das 8 horas da manhã, o homem de Deus, o pastor Gilson Sardinha, estará pregando a palavra de Deus e orando através dos dons do Espírito Santo, e Deus estará operando milagres e maravilhas na vida de todos aqueles que comparecer. Quero alertar os irmãos aqui de Água Fria que hoje, logo mais, no horário das 19 horas, nós teremos o nosso culto aqui na Pintada, tá? Vocês moradores aqui de Água Fria, de toda a região, não pode perder na noite de hoje, aqui na Igreja Pentecostal Missão de Jesus, aqui na Pintada. Estrada Água Fria Lamarão, quilômetro 5, aonde vocês poderão comparecer e receber a bênção de Deus nosso Pai. Eu mesmo, pastor José Reis, juntamente com o presbítero Joel, presbítero José Damião, cooperadoras, cooperadores, estaremos juntos na fé, orando por você, e Deus, sem dúvida, operando milagres e maravilhas, tá bom? Olha o local, Estrada Água Fria Lamarão, quilômetro 5, a partir das 19 horas, estaremos reunidos no nome do nosso Senhor e Salvador Jesus Cristo, tá bom? Que Deus abençoe, pastor Alberto, fiquem todos na paz do Senhor Jesus, alertando para que vocês não desliguem o teu receptor. O consagrado homem de Deus, pastor Alberto, vai continuar até no horário do meio-dia, dando os avisos precisos da obra de Deus nosso Pai. Tá bom, ouvintes? Fiquem todos na paz do Senhor Jesus.

0: Muito bem, estamos aí na expectativa, ouvimos essa canção aí, né, prosseguindo aí o programa, e nós estamos também com a palavra amiga aí do pastor Alessandro, né, este homem de Deus, e daqui a pouco já voltamos com a oração, né? Você que está nos ouvindo aí, quero agradecer pela audiência, você que está de perto, você que está de longe, né? Que Deus abençoe a sua vida. Vamos chamar agora este homem de Deus, pastor Alessandro, a paz do Senhor Jesus.
1: Glória a Deus. Muito bom dia, na paz do Senhor Jesus, pastor Alberto. Muito bom dia, na paz do Senhor Jesus, a todos os nossos ouvintes, nossos telespectadores, que nos ouvem e nos assistem através da Nova Betel TV e emissoras conectadas conosco no programa Missão de Jesus. Eu sou o pastor Alessandro, eu tenho uma palavra, um convite muito especial a te fazer, meu amigo, minha amiga. Hoje, quarta-feira, é dia da prosperidade entrar na sua vida, da prosperidade entrar na sua família, entrar na tua saúde, entrar na sua vida, porque a palavra de Deus nos diz que o nosso Deus, ele é Deus que abre portas. E ele abre porta até mesmo onde não tem porta. Isso significa que até aquilo que nós nem imaginamos que possa ter uma solução, uma saída, ele faz para mim, ele faz para você e glorifica o santo nome dele. E eu quero que você enche o seu coração de esperança, enche o seu coração de alegria, porque hoje, às 19 horas, nós temos a grande concentração de portas abertas, e você vai receber das mãos do Senhor a sua bênção e o seu milagre. Se você precisa de uma provisão, ele é o Jeová Jirê, Deus que abre portas, Deus que dá provisão. Se você tem algo insolúvel na sua vida, um problema, algo que você, pelas mãos humanas, não vê solução, ele é o Deus do impossível. Ele abre a porta para que isso seja resolvido. Se você tem problemas financeiros, problemas na vida profissional, ele é o Deus que dá prosperidade, pois ele é o dono da prata, o dono do ouro, que lhe abre portas, que você possa ser abençoado financeiramente também. Então não há nada que possa parar aquele que tem fé. Porque assim Jesus disse, podes crer, tudo é possível que crê. Eu quero dizer para você, meu irmão, para você, minha irmã, se você tem algo, que você precisa de uma solução, que você precisa de uma porta aberta, seja fisicamente, financeiramente, emocionalmente, espiritualmente, o Senhor tem a porta para você. E hoje é o dia de você clamar ao Senhor, de você bater essa porta, se abrir, para a honra e glória do nome do Senhor Jesus. É hoje, 19 horas, na rua 3, quadra 74, lote 2, no bairro Jardim Tiradentes, onde eu vou estar ministrando uma palavra para o teu coração, e você vai sair dali com o coração cheio da palavra de Deus e com a convicção que as portas vão se abrir e o nome do Senhor será glorificado sobre a tua vida, tua casa, tua família, em nome do Senhor Jesus. Espero vocês hoje, 19 horas, em nome de Jesus. Muito obrigado, pastor Roberto. Muito obrigado a todos. Que todos tenham uma quarta-feira poderosa na presença e na paz do Senhor Jesus.
0: Muito bem, pastor Alessandro, a paz do Senhor Jesus. E agora, nós vamos agora aí chamar a Carol, né? Que vai registrar o nome de todos aí nesta manhã. Já voltamos com a oração. Carol, a paz do Senhor Jesus é contigo aí.
2: A paz do Senhor Jesus, pastor, a paz do Senhor Jesus a todos os ouvintes. Então vamos lá, pastor, vamos aqui para os pedidos de oração dos ouvintes. A irmã Isabel, do bairro Itapuã, ela deixou aqui, pastor, as suas participações por áudio.
3: Pai do Senhor, Pastor Roberto, que Jesus abençoe você e sua família aí. Pastor Roberto, ora aí para mim, para Silberto, para o Silvio, Paulo Murilo, ora aí para o Alvim, para Marlene, ora aí para minha mãezinha Lenhumas, no nome do Senhor Jesus.
0: No nome de Jesus.
2: A irmã Dilma de Água Fria está pedindo oração por todas as áreas da sua vida e por toda a sua família e pelo Edivaldo.
0: Deus abençoe, vamos orar pelo Edivaldo.
2: A irmã Débora do Nova Cidade está pedindo oração pela sua filha Gleice e a sua gravidez.
0: Vamos orar pela Gleice, né? Deus vai preparar tudo, vai dar tudo certo, minha irmã.
2: Em nome de Jesus. A irmã Edinalva Bispo de Água Fria deixou aqui, pastor, as suas participações por áudio.
0: Vamos ouvir.
4: A paz do Senhor, pastores e pastoras. Pastor Alberto, pastor Gilson Sardinha, pastora Maria de Fátima Rudinéa, a paz do Senhor para a irmã Carolina. Eu peço oração por mim e toda a minha família.
0: Deus abençoe.
2: Amém. A irmã Áurea do Pontal Sul também deixou aqui, pastor, as suas participações por áudio.
0: Deus abençoe, vamos ouvir.
5: São pela minha saúde. Senhor, me tira esse calafrio que me dá toda hora, porque eu não sei do que é isso, não. Parece cada coisa em mim que não dá para me acreditar.
0: Mas Deus...
5: que o Senhor possa agir.
0: Vamos orar e vai ser repreendido.
2: Em nome de Jesus.
0: Em nome de Jesus.
2: Pastor, agora vamos aqui para os pedidos da Rádio Rosa de Saron. O João Filho de Alagoinha está pedindo oração pelo Júlio César Ávila. A Marinalva em Cacoal, Rondônia e família. Irmã Rita em Pojuca, Bahia e família. Eduarda Imperatriz no Maranhão. Irmã Nair em Ambupe, Bahia, oração pelo Rosalvo. Antônio Pereira e família em Vitória da Conquista, Bahia. A cantora Eliane Ximenes em Fortaleza, oração pelo seu esposo Raul Frígio Ximenes e seus filhos e neto. Irmã Maria em Alagoinhas, Bahia, oração pelo seu esposo Marivaldo, pelo seu filho que está com problema de pedra na vesícula e todos os seus familiares. Veronice, família em Água Fria, Bahia. Irmã Neide, família em Alagoinhas, Bahia. E o João, filho de Alagoinhas, Bahia, deixou aqui as suas participações por áudio, pastor.
0: Vamos ouvir.
6: Bom dia, meu irmão. Paz seja convosco, tudo bom? Como passou a noite, como está aí sua manhã? Que Deus abençoe a você, abençoe a toda a sua família. Bom dia para Dona Antônia, para Reina Vitória, pra Denis. Bom dia para Lula, meu irmão. Bom dia para pastor Domingo Tavares, pastor Gil Sardinha, pastor José Reis, pastora Maria de Fátima, pastor Gilson Sardinha, que Deus abençoe a todos, pastor Roberto, Carol, José Reis, pastor José Reis, bom dia. E um bom dia também para todas as que estão na escuta, irmã Dil, irmã Rita de Pojuca, Wilson, José Wilson, bom dia, que Deus abençoe. Enfim, todos vocês que estão na escuta da programação Missões de Jesus, né? Que Deus abençoe a todos, de uma excelente quarta-feira abençoada, né? Só de nós deitar e acordar não tem bênção maior do que essa. Então, só agradecer a Deus.
2: Amém.
0: Deus te abençoe.
2: Pastor, agora vamos aqui para os pedidos do YouTube. A irmã Márcia Maria está ligadinha aqui pelo YouTube. A irmã Almira está pedindo oração por ela e pelos seus familiares. O Léo José está pedindo oração por ele e pela sua família. O Francisco está pedindo oração por ele, por cura e libertação espiritual de todos os males.
0: Em nome de Jesus.
2: Aqui também, pastor, na Rádio Rosa de Saron, o Rogério mandou oração pelo Jeová Santos de Alagoinhas, Bahia, que está hospitalizado.
0: Deus abençoe, pastor Rogério. Vamos orar pelo Jeová, né? Em nome de Jesus.
2: Pastor, e essas foram nossas participações de hoje.
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0: Eterno e glorioso Deus, Pai do nosso Senhor e Salvador Jesus, chegou o momento da oração da fé, a oração, Pai, da prosperidade. Deus, mas nós entramos em oração também pela libertação. A irmã Áurea, Pai, que pede esta oração, repreende esse espírito de calafrio que ela sente. Eu repreendo agora pelo fogo do Espírito Santo. Vai queimando agora todo esse mal que está, ah, meu Deus, afrontando a tua filha. Soia em nome de Jesus. Pai querido, eu oro pela irmã Isabel, eu oro pelo irmão João Filho, pela irmã Márcia, Márcia Maria, Pai querido, eu oro em favor dela, do Hades, Pai. Oh, meu Deus, eu oro em favor dessa família. Pai querido, irmão Marcos também, eu oro por ele. Deus querido, oh, Pai, vai de encontro agora ao Francisco, Pai, que pediu esta oração. Ah, meu Deus, querido Léo José. Ah, meu Deus, a irmã Isabel pedindo esta oração, Pai, visita ela, a irmã Joana lá em Umas. Visita agora o Alvinha, a Cibele. Pai querido, vai de encontro agora, ó Pai, aos ouvintes do programa, Pai querido, de perto e de longe, os que nos acompanham pelas emissoras agora, pela Rádio Rosa do Saron, Jeová, Pai querido, visita ele agora lá no hospital, o Edivaldo, Pai querido, vai de encontro, a irmã Dilma, Pai, vai de encontro, enfim, a todos que ligaram e mandaram suas mensagens. Pai, é a oração da prosperidade. Senhor, abre porta onde não tem porta. Aquele, Pai, que precisa do primeiro emprego, ou seja, aquele que está entregando currículos, precisa desse emprego, abre as portas. Pai, direciona, Pai. Ah, meu Deus, nesse momento, nós oramos com muita fé, Deus, em nome do Pai, do Filho e do Espírito Santo. Que o Senhor possa visitar a todos nesta manhã com prosperidade, Pai, que o Senhor abre porta, que o Senhor dá direção, prosperidade, livramento, curas e libertação em nome do Senhor Jesus, ó Pai. A água nesta manhã consagrada, Pai, todos que beber dessa água curados vão ficar em nome de Jesus. Muito bem, ouvintes, você que orou comigo nesta manhã, pode beber desta água, né? E o programa indo e chegou ao final, volte a ouvir amanhã a partir das 11 horas na pessoa do pastor Gilson Sardinha e segue aí as emissoras com as programações locais. É a paz do Senhor para todos.
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0: 12:06.
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4: Alô você, graça e paz, povo de Deus, gente amada, gente querida, nós estamos chegando para louvar, para adorar a Deus com você em mais um programa Matando Saudade. Hoje é quarta-feira, meio de semana, dia 23 de setembro de 2026. Eu sou Ezequiel Ferreira e a partir de agora você vai ouvir comigo os clássicos da música evangélica, aquelas que marcaram gerações, aquelas que marcaram época e você não ouve mais por aí, você ouve comigo aqui no programa Matando Saudade. Então, aumente o volume do rádio, aumente o volume dos seus fones de ouvido e vamos louvar, vamos adorar a Deus, relembrando canções. Começa aqui, ó, pra começar muito bem o programa. Cristiane Carvalho, eu

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Leia Mendonça cantou pra gente. Ouvimos antes, banda Raízes. Volta Logo, gravado ao vivo. Abrindo o programa, nós tivemos Cristiane Carvalho, Eu Pertenço a Ti. Tá chegando o intervalo, daqui a pouco tem mais clássicos da música evangélica pra você recordar comigo nessa quarta-feira aqui no programa Matando Saudade. Aqui trazemos sempre o passado de presente no seu rádio.

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1: 12:19.
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3: Com certeza que comigo você recorda as canções que marcaram época, marcaram gerações. De volta nesta quarta-feira, louvando e adorando a Deus, tocando clássicos da música evangélica e, é claro, contando com a tua audiência, com a tua participação que chega pra gente aqui pelo WhatsApp da produção, 41 998295627, 41 998295627. Envia tua mensagem, coloca programa Matando Saudade, e aí manda teu áudio, teu texto. É sempre um prazer enorme receber a tua mensagem, a tua participação. 41 998 29 56 27. Abraços pro irmão Leoni Barroso, conosco todos os dias, ligado na programação, voltando do trabalho, ouvindo o programa lá em Manaus, que Deus abençoe. Alô, Adalberto Sakamoto, lá do outro lado do mundo, lá no Japão, lá em Tóquio, ligado no programa, Deus abençoe, meu irmão. Onde você estiver, participe. Agora tem Voz da Verdade.

0: Bem Mais Que Tudo, tá aí a canção da Aline Barros. A Sheila cantou antes, Tira-me do Vale. Abrindo a sequência, nós tivemos Grupo Voz da Verdade, Um Grito de Liberdade. Tá chegando o intervalo, volto já com muito mais clássicos, não sai daí.
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3: Doze horas e 37 minutos.
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0: De volta com você, trazendo o passado de presente no seu rádio, o programa Matando Saudade segue nesta quarta-feira, louvando e adorando a Deus. Abraços pra Késia. Késia ligada conosco lá na Bahia, indo pro trabalho, acompanhando a programação, que Deus abençoe. Na Bahia também a Clarita Ribeiro, o irmão Wagner, a esposa Solineide, os filhos Miguel e Natan, a Jussara Gomes, ligada na programação, toda a família ouvindo o programa, que Deus abençoe. Em Minas Gerais, a Anne Radassa, a Cristiane, o Leandro, família abençoada, sempre acompanhando a nossa programação. Forte abraço. Seguimos louvando e adorando a Deus, abrindo mais uma sequência por aqui. Quem canta pra gente? Ministério de Louvor Diante do Trono, Cheiro das Águas.

0: Além do Céu Azul, linda canção gravada ao vivo, novo som cantou pra gente. Ouvimos antes Doxa, Jesus. Abrindo a sequência, nós tivemos o Ministério de Louvor Diante do Trono, Cheiro das Águas. Tá chegando o último intervalo do programa, já já eu volto com você para a última sequência de clássicos da música evangélica aqui no programa Matando Saudade, edição desta quarta-feira. Não sai daí. O intervalo é o intervalo mais rápido do rádio. Volto já.
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7: 12:55.
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0: De volta com você agora para a última sequência de clássicos da música evangélica aqui no programa Matando Saudade, edição desta quarta-feira. E agora tem dose dupla. Hoje, Grupo Nova Dimensão vai cantar pra gente duas lindíssimas canções daqui a pouquinho. Meu abraço lá pro irmão Vanderlei, ligado conosco lá no estado do Paraná, lá em Campo Largo. Ligado na programação, que Deus abençoe. Sempre conosco, sempre acompanhando o programa. Irmão Vanderlei de Campo Largo. Abraço para as costureiras em Santa Catarina, sempre, sempre com a gente, sempre acompanhando a programação. Que Deus abençoe. Bom trabalho a vocês aí. Abrindo a sequência, tem Elias Silva, Livre para Voar. Na sequência, Nova Dimensão, no Dose Dupla.

0: E nós tivemos Dose Dupla com Conjunto Nova Dimensão, finalizando o programa Matando Saudade, edição desta quarta-feira. Grupo Nova Dimensão cantou pra gente Viverei, Viverás e a canção Presença. E assim finalizamos o nosso programa Matando Saudades. Sou grato a Deus pela oportunidade de ter estado aqui com você. E sou grato a você pelo carinho, pela audiência, pela participação. Muito obrigado de coração. O programa Matando Saudade volta, se Deus quiser, amanhã, quinta-feira, neste mesmo horário, nesta mesma rádio. Forte abraço, fiquem com Deus e até amanhã, na doce paz do Senhor Jesus.
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5: Quarta-feira, 23 de setembro de 2026. É um prazer novamente estar aqui à frente do JVN, com toda a nossa equipe, com todos os nossos colaboradores, buscando a informação, buscando os fatos e a verdade deles e trazendo até você, na sua casa, no seu trabalho, nas estradas, onde quer que você esteja. Muito obrigado por essa confiança que você deposita mais uma vez no nosso informativo diário. Hoje, 23 de setembro, quarta-feira, é Dia Nacional dos Profissionais de Nível Técnico, Dia Internacional das Línguas de Sinais, Dia Internacional contra a Exploração Sexual e o Tráfico de Mulheres e Crianças, Dia do Combate ao Estresse, Dia do Técnico Industrial, Dia do Técnico em Edificações, Dia do Sorvete, Dia do Soldador e Dia dos Filhos. Dia de você ficar bem informado com a gente também, aqui no seu JVN. Vídeos falsos criados por inteligência artificial e a informação de baixa qualidade substituíram as tradicionais fake news e passaram a ser a principal ameaça digital às eleições e à democracia. É o que mostra o guia Internet, Democracia e Eleições, publicado pelo Comitê Gestor da Internet no Brasil, o CGI.br. O guia considera a mudança abrupta entre 2018, ano da primeira edição, e este ciclo eleitoral. Se lá atrás os meios prioritários de circulação eram as redes abertas, como Facebook, atualmente as redes mais restritas, como WhatsApp, e este ciclo eleitoral. Se lá atrás os meios prioritários de circulação eram as redes abertas, como Facebook,

0: acompanhado de um texto curto que ancora a legítima narrativa, que é falsa. Não é à toa que a desinformação passou a ser considerada um dos maiores riscos globais, nível mundial, por instituições como o Fórum Econômico Mundial, já em 2025. Diante do cenário, a centralidade da internet como mídia de informação, entretenimento e contato passa a ser um elemento cada vez mais importante para as disputas democráticas. Ferramentas recentes, como as inteligências artificiais generativas, já tiveram estreia no ciclo eleitoral de 2022, mas é agora que é esperado, né, para este ano, que tenha mais impacto, aliadas a ferramentas de difusão com direcionamento cada vez mais atrelado a perfis específicos de usuários e estruturas cada vez mais complexas de roteiro, com maior apelo à aparência de verdade. 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
0: 14 países seguem Donald Trump, incluem PCC e Comando Vermelho em ação contra o terrorismo. Temporais no Rio Grande do Sul deixam mais de 700 pessoas desabrigadas. União Europeia multa Google por uso indevido de dados de localização. Casos de violência política de gênero crescem 11 vezes em 4 anos. Dólar fecha o último pregão cotado a R$5,10. Estas e outras notícias a partir de agora. O JVN já está no ar.
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0: Pelo menos 14 países que fazem parte do chamado Escudo das Américas acataram a ideia do presidente Donald Trump e aceitaram classificar o PCC, o primeiro comando da capital, e o Comando Vermelho, além de outros 22 grupos de cartéis, como terroristas. Países do bloco, como aliados a Trump, dizem que vão combater grupos narcoterroristas. O grupo prevê o congelamento de bens de organizações criminosas. Os países pretendem adotar medidas financeiras contra grupos classificados como narcoterroristas, em conformidade com suas respectivas legislações. O grupo é formado por 15 países até o momento. Além dos Estados Unidos, tem Argentina, Bolívia, Chile, Colômbia, Costa Rica, República Dominicana, Equador, El Salvador, Guiana, Honduras, Panamá, Paraguai, Peru, Trinidad e Tobago e, como eu disse, o próprio Estados Unidos. Encontro com Trump em Nova York reuniu líderes latino-americanos e caribenhos ligados a essa coalização. Trump afirmou que não vai medir esforços para defender os interesses americanos e mencionou a invasão na Venezuela como algo positivo. De acordo com suas próprias estimativas, junto ao país caribenho, os Estados Unidos detêm mais da metade do petróleo do mundo.
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0: Os fortes temporais que atingiram Rio Grande do Sul desde a última sexta-feira deixaram 703 pessoas desabrigadas, segundo o balanço oficial divulgado no final da tarde de ontem pela Defesa Civil Estadual. Os dados mostram ainda que mais de 3.200 pessoas ficaram desalojadas, ou seja, conseguiram ir para casa de parentes ou conhecidos. Segundo o órgão, mais de 560 mil pessoas foram afetadas pelos eventos climáticos em 145 municípios gaúchos. De acordo com o boletim, foram confirmadas 4 mortes até o fechamento da matéria. 3 em Caxias do Sul e 1 em Pelotas. Há ainda uma pessoa desaparecida na Serra Gaúcha. A Defesa Civil Estadual emitiu também nesta terça-feira alerta vermelho que aponta risco muito alto de inundação no rio Caí, em Montenegro, a cerca de 42 quilômetros de Novo Hamburgo. O comunicado foi válido até às 14h30 de hoje. A orientação é para que pessoas busquem informações junto à Defesa Civil da cidade e consultem o plano de contingência municipal para saber como agir. Em caso de emergência, a dica é entrar em contato com a Brigada Militar o quanto antes pelo 190 ou com o Corpo de Bombeiros Militar 193.
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0: A violência política contra mulheres pode assumir diferentes formas.

0: da intimidação, dos ataques à honra até ameaças e assassinatos. Casos como o da vereadora Marielle Franco, assassinada em 2018, que teve uma grande repercussão e até os dias de hoje, por razões relacionadas à sua atuação política, e aos ataques sofridos pela deputada Maria do Rosário dentro do Congresso Nacional em 2014, evidenciam a dimensão desse tipo de violência que pode alcançar. Segundo o TSE, o número de processos por violência política de gênero aumentou mais de 11 vezes em 4 anos. Em 2022, foram encaminhados 15 processos à Justiça Eleitoral. Em 2026, até setembro, já são 177 processos. Para tentar combater esse tipo de violência, o TSE e o Ministério Público Federal lançaram a campanha política É Substantivo Feminino. O objetivo é informar e conscientizar a sociedade sobre a importância de combater as diferentes formas de violência política praticada contra as mulheres. Durante o lançamento da campanha, entidades de direitos das mulheres e do movimento negro entregaram ao presidente do TSE, ministro Nunes Marques, uma carta relatando preocupação com o aumento da violência política do gênero e raça nas eleições deste ano e cobraram respostas efetivas para coibir novos casos. O Brasil é um dos países com a menor participação de mulheres no Parlamento Federal. Em um ranking de 184 países, o Brasil ocupa 135 na posição geral, com apenas 17,5% de mulheres no Congresso, atrás de nações com regimes pouco democráticos, como por exemplo a Coreia do Norte e Burkina Faso. No âmbito local, o Brasil tem mais de 700 municípios nos quais não há uma única mulher em cargo eletivo. E apenas 16% das prefeituras são chefiadas por mulheres.
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0: O dólar operou em alta nesta terça-feira e fechou o pregão cotado a R$ 5,10. Durante a manhã, a moeda americana chegou a 5,11 com avanço de 0,22% em um movimento acompanhado pela queda dos preços do petróleo no mercado internacional. A commodity recuou para menos de R$ 100, aliás, US$ 100 por barril ao longo do dia. A redução dos preços pode influenciar o mercado de câmbio brasileiro, já que o Brasil está entre os países exportadores de petróleo. E assim tem feito. O Ibovespa fechou ontem em alta de 0,47%, aos 187.465 pontos, após reverter as perdas registradas ao longo da sessão e passar para o campo positivo no fim do pregão.
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2: Olá, hoje é quarta-feira e você confere a previsão do tempo para a região norte. Pancadas com trovoadas em Roraima, Amazonas, Acre e Rondônia. Chuva mais isolada no oeste e noroeste do Pará, Amapá e sul do Tocantins. Para a região nordeste, predomínio de tempo seco e quente no interior. Possibilidade de chuva isolada no litoral do Maranhão, Ceará e Rio Grande do Norte, além do extremo sul da Bahia. As máximas podem chegar aos 38 graus no Piauí e 33 em Fortaleza. Para a região sul, tempo mais estável, frio e seco, possibilidade de geada no sul do Brasil. Em Santa Catarina, há possibilidade de gear em áreas mais frias. Paraná ainda pode ter chuvas e trovoadas. Temperaturas baixam bastante com a entrada do ar frio. Para a região sudeste, instabilidade continua principalmente em São Paulo, Minas Gerais, Rio de Janeiro e Espírito Santo. Há previsão de chuvas e trovoadas com possibilidade de pancadas fortes em alguns pontos. A frente fria mantém o tempo mais fechado e chuvoso em parte da região. Para a região centro-oeste, chuva com trovoadas no Mato Grosso, Goiás, Distrito Federal e nordeste do Mato Grosso do Sul. Há risco de temporais isolados. No Mato Grosso do Sul, a temperatura fica mais amena, especialmente na região sul. Máximas podem chegar aos 32 graus em Goiânia.
0: Fechamos aqui a primeira parte do Jornal Virou Notícia. Já já tem mais informações, destaques, notícias e tudo o que você precisa saber do Brasil e do mundo.
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3: 13 horas e 25 minutos.

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5: Estamos de volta com o seu Jornal Virou Notícia. Informação com credibilidade aqui na sua rádio. Vamos conferir como foi a agenda de ontem dos candidatos à presidência da República. Começando por Clariana Barão, do DC. A candidata fez campanha em João Pessoa, onde participou da inauguração do comitê do candidato a governador Pedro Coutinho, do Democracia Cristã. Edmilson Costa, do PCB, esteve em Belo Horizonte, onde fez panfletagem e caminhada no centro da cidade. Ele também participou de ato pró-candidaturas do PCB. Flávio Bolsonaro, do PL, esteve em São Luís. Ele participou de motocarreata e comício no bairro Coajap. Ele prometeu investir mais em infraestrutura, focando na distribuição da produção do agronegócio em toda a região. Hertz Dias, do PSTU, participou de podcast. Ele defendeu a reindustrialização do país e a restatização de empresas estratégicas, como Eletrobras, Embraer e a Vibras. Leonardo Avalanche, do PRTB, não divulgou agenda pública de campanha. Luiz Inácio Lula da Silva, do PT, candidato à reeleição, participou da 81ª Assembleia Geral da ONU em Nova York. Lula fez o discurso de abertura do evento e destacou a soberania brasileira. Renan Santos, do Missão, teve encontros com eleitores no interior de São Paulo. Ele esteve no Santuário Nacional de Nossa Senhora da Conceição Aparecida, em Aparecida, depois seguiu para São José dos Campos, onde discursou para jovens de um carro de som. Romeu Zema, do Novo, passou o dia em Minas Gerais. Ele fez uma caminhada com eleitores, almoçou com empresários e concedeu entrevistas a canais de TV e rádios de Poços de Caldas. Defendeu o beneficiamento de nióbio e terras raras, além de sugerir condicionar a exportação dos minerais à derrubada de ações protecionistas de outros países. Ronaldo Caiado, do PSD, fez campanha em Goiás. Segundo a assessoria, a carreata prevista para ocorrer na cidade de Buriti Alegre foi cancelada devido ao mau tempo. Caiado participou de carreata em Morrinhos. Ele disse que pretende adotar a mesma dinâmica de gestão de quando governou o estado. Rui Costa Pimenta, do PCO, participou da análise da terceira do canal de rádio. Ele concedeu entrevista para o canal do Galo Preto. Samara Martins, do UP, não teve agenda pública de campanha. Wilson Grassi, do Democrata, concedeu entrevista ao portal Tocantins. Augusto Cury, do Avante, cancelou parte da agenda por causa da morte do empresário Bruno Avelar, amigo do candidato. Avelar era um dos tripulantes do helicóptero que caiu em Santa Catarina. Na mesma aeronave estava o cantor Rick. Ele participou de sabatina da revista Veja. As informações são de Isabela Vieira, Luciano Nascimento e redação de São Paulo, através da agência Brasil de Notícias.
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5: O mercado nacional do milho opera com liquidez moderada e preços sustentados nas principais regiões produtoras espalhadas pelo país neste período. A saca de 60 quilos do cereal está negociada hoje, na média, a R$ 64,50 no mercado físico do interior paulista e mato-grossense. O ritmo cadenciado nas vendas por parte dos produtores rurais e a demanda firme nas indústrias de ração mantém as cotações perfeitamente estáveis nos atuais patamares. A comercialização da mandioca registra boa movimentação e oferta ajustada junto às indústrias fecoleiras e de farinha do país neste momento. A tonelada da raiz posta na fábrica atinge a média de R$ 580 nas principais praças do Centro-Sul. A menor disponibilidade de lavouras em idade ideal de colheita no campo mantém o mercado comprador bastante ativo, garantindo preços firmes e seguros aos produtores rurais. O setor leiteiro nacional opera com mercado valorizado na captação e forte disputa entre os laticínios pela matéria-prima nas bacias produtoras. O litro do leite pago ao produtor fecha cotado na média de R$ 2,75 no estado de Minas Gerais e na região sul. A entrada do período de menor produção no campo assegura um ambiente de altas contínuas e melhora de forma direta as margens de rentabilidade da atividade. A suinocultura de corte nacional mantém um excelente ritmo de embarques e forte demanda nos frigoríficos de grande porte espalhados pelo país. O quilo do suíno vivo terminado fecha negociado na média de R$ 7,80 nas granjas da região sul e do sudeste. O bom consumo interno de cortes suínos, aliado ao fluxo constante voltado para o mercado externo, garante liquidez rápida e cotações aquecidas aos granjeiros.
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5: Começamos pela Time Mania, concurso de número 2445. Dezenas 07, 18, 40, 46, 57, 62, 76. Time do Coração Volta Redonda do Rio de Janeiro. Ninguém acertou 7 dezenas. O prêmio acumulou agora em R$ 16 milhões para o sorteio de amanhã. 8 apostadores fizeram 6 acertos, vão levar cada um R$ 22.088,55. 136 apostadores acertaram 5 números. O prêmio de cada um será de R$ 1.856,18. Tivemos também ontem sorteio da Quina, concurso de número 7.124. As dezenas foram 22, 23, 35, 54 e 62. Ninguém acertou 5 dezenas. Prêmio acumulado em R$ 7,5 milhões. Só lembrando que o sorteio da Quina acontece hoje. 28 apostadores fizeram ontem 4 acertos, vão levar R$ 9.752 da loteria. 2.441 apostas acertaram 3 números, receberão R$ 106,53 cada. Vamos agora para Loto Fácil, concurso de número 3.786. As dezenas foram 01, 03, 06, 07, 08, 09, 12, 13, 14, 16, 18, 21, 23, 24 e 25. Uma aposta acertou 15 números e vai levar sozinha R$ 1.490.773,81. 191 apostas acertaram 14 números. O prêmio de cada uma será de R$ 2.337,93. O próximo sorteio acontece hoje, valendo já R$ 2 milhões. E para fechar o momento, Loteria Mega Sena, concurso de número 3.061. As dezenas foram 24, 25, 28, 37, 47 e 55. Ninguém acertou 6 dezenas. O prêmio acumulou agora em R$ 38 milhões para o sorteio de amanhã. 39 apostas fizeram 5 acertos, vão levar R$ 42.199,06. 2.148 apostas acertaram 4 números, o prêmio será de R$ 1.262,94.
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5: Vamos agora falar de futebol aqui no JVN. O único jogo ontem da Série B do Campeonato Brasileiro foi entre Criciúma e Operário. E Operário do Paraná se deu melhor, venceu a partida pelo placar de 2-0. O destaque hoje vai para a seleção feminina. O técnico Arthur Elias convocou 28 jogadoras que defenderão a seleção brasileira de futebol em 2 amistosos em casa contra a Argentina em outubro, na penúltima data FIFA deste ano. Entre as novidades na lista apresentada está a goleira Iane, do Bahia, e o retorno à equipe de 3 atletas da seleção sub-20, Caiane, Clarinha e Thaís Lima. Embora convocadas anteriormente, elas ainda não entraram em campo pelo time principal. O primeiro jogo está programado para o dia 10 de outubro, um sábado, às 16h30, horário de Brasília, no estádio Beira Rio, em Porto Alegre. 3 dias depois, as brasileiras encaram as argentinas na Arena Pernambuco, em Recife, às 20h30. Há quase 9 meses para a abertura da primeira Copa do Mundo Feminina de Futebol aqui no Brasil, o técnico destacou a importância do embate contra a equipe sul-americana, que é forte no cenário mundial, para projetar um bom futebol e tirar as últimas arestas, mantendo assim a seleção brasileira num alto nível, se preparando para a Copa do Mundo.
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5: E vamos encerrar o JVN de hoje trazendo a informação que é de conhecimento da grande maioria dos brasileiros, até pela grande repercussão que ela tomou desde ontem, quando houve a confirmação, e pelo carinho que o público tem com o Rick da dupla Rick Renner, ele que morreu aos 59 anos de idade devido à queda de uma aeronave, de um helicóptero na Serra Catarinense. 5 pessoas que estavam na aeronave foram encontradas mortas, entre elas o empresário Bruno Avelar e o videomaker Paulo Soares. O Corpo de Bombeiros confirmou a localização dos destroços ontem. A aeronave foi encontrada após uma operação que reuniu aproximadamente 40 bombeiros, cães de busca, drones térmicos e mais de 10 viaturas. Rick morreu enquanto celebrava 4 décadas de carreira ao lado de Renner. A dupla estava em turnê pelo país e tinha apresentações marcadas até dezembro.

0: Henrique, nome artístico de Geraldo Antônio de Carvalho, nascido em Monte do Carmo, no Tocantins, no dia 5 de dezembro de 1966. O contato com os palcos começou ainda na infância. Aos 9 anos, Rick já cantava em bares ao lado de uma de suas irmãs. Antes de conhecer Renner, participou de outras formações musicais e continuou se apresentando em casas noturnas. A música acompanhou o artista durante praticamente toda a vida. Além de cantor, Rick atuou como compositor e produtor musical e foi responsável por parte importante do repertório que consolidou a dupla sertaneja no sertanejo romântico. Mas não só a dupla, mas muitos outros artistas como João Paulo e Daniel, Zezé de Camargo e Luciano, Leandro e Leonardo, Rio Negro e Solimões e grandes nomes da música sertaneja já gravaram sucessos de composição de Rick. Rick e Renner formaram dupla na década de 80. Os dois começaram cantando em bares e casas noturnas e chegaram a gravar um disco independente antes de obter projeção nacional. A dupla recebeu apoio de Zezé de Camargo e Luciano no começo da trajetória. Os sertanejos apresentaram Rick e Renner ao produtor Manuel Nenzinho Pinto, que se tornaria um parceiro importante na construção da identidade da dupla. O primeiro disco foi lançado em 92 pela Continental e já incluiu sucessos como Preciso Te Encontrar, Você Decide, Mal de Amor, Olhando nos Teus Olhos, A Gente Sempre Se Entende. E de lá pra cá, a dupla nunca mais parou de fazer sucesso. Rick e Renner se despedem do cenário artístico como dupla com o falecimento de um dos maiores artistas e compositores da música sertaneja romântica. Nossos sentimentos à família e principalmente a todos os fãs. Muito obrigado a todos, um grande abraço e até amanhã com mais uma edição do JVL.
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Vamos começar no capítulo 3. O apóstolo Paulo menciona novamente que ele é um prisioneiro no Senhor. Eu acho que vale muito a pena pensar nisso por um minuto, porque isto significa que ele estava na prisão. E deixe-me dizer, na verdade, eu tive o privilégio de estar na cela onde ele ficou quando ele esteve lá, sabe? E todo o esgoto da cidade passava por dentro da cela onde ele estava. Eu nem consigo imaginar. E ele escreveu este livro, o qual nós estamos lendo aqui nesta noite. Então não me diga que você não consegue fazer alguma coisa para Deus. Não diga que você tem muitos problemas pessoais para poder fazer algo para Deus. Deixe-me te dizer, quanto mais você fizer por Deus durante os seus problemas pessoais, menos eles incomodarão você. Amém? O quanto você estaria disposto a sofrer para cumprir o chamado de Deus em sua vida? Acho que precisamos de um pouco mais de ensino sobre isso hoje. Sabe por quê? Porque na nossa cultura ocidental nós somos muito viciados em conforto. Nós não queremos ser incomodados. Ou você deveria ouvir, você precisa ouvir algumas das reclamações que nós recebemos, até sobre as reuniões. Ah, está muito frio, está muito quente. Eu tive que estacionar muito longe. Está difícil, pessoal. Vou levá-los para a Índia, onde as pessoas gastam 3 dias para chegar a uma reunião. E eles vão sentar lá. Não sei que tipo de bexiga aquelas pessoas têm, mas elas ficarão sentadas lá durante o dia inteiro. E ninguém vai ao banheiro, gente. E eles não brincam no celular durante a pregação. É isso que estou falando. Alguns ficam tão ocupados nesses telefones tentando twittar para outra pessoa que estou dizendo que nem ouvem direito o que eu falo. Salve isto. 1 Pedro capítulo 4 verso 1, eu tenho que ler isso, porque é uma escritura maravilhosa. Então, desde que Cristo sofreu na carne por nós e por vocês, amem-se com o mesmo pensamento e propósito, pacientemente, para sofrer em vez de falhar e não agradar a Deus. Uau! Então é mais ou menos assim. Estou me preparando para sair hoje, não sei exatamente como será o meu dia, mas, Senhor, eu já defini na minha mente que eu prefiro sofrer do que não agradar você. Então eu estou pensando adiantado se é conveniente ou inconveniente, se é em tempo ou não. Eu quero fazer o que você quer que eu faça, custe o que custar, seja o que for preciso. Eu quero sair e representá-lo bem. Acho que as coisas podem melhorar muito para nós se tomarmos algumas dessas decisões antes de sairmos para o mundo e começarmos a tentar lutar contra as coisas lá. Paulo nos diz também em Colossenses: matem a carne. Não andem na carne, mate-a. Eu sabia que ninguém ia aplaudir isso, não é verdade? O que ele está dizendo é para parar de alimentá-la, pare de alimentar a carne. Quando você vai trabalhar e alguém fere seus sentimentos, em vez de ficar bravo com eles e se recusar a falar com eles, só apenas negue a sua carne o privilégio de agir desta maneira, vá para um outro lugar e ore por eles, e então volte e fale com eles como se nada tivesse acontecido. Em Efésios capítulo 3, verso 6, Paulo começa a falar com eles sobre um grande mistério. Quero compartilhar isso com você, porque eu acho que isto é... Vamos ver o verso 5, Efésios 3, 5. Este mistério nunca foi revelado aos seres humanos em gerações passadas, como foi revelado aos seus santos, apóstolos, mensageiros consagrados e profetas, isto é, que os gentios agora devem ser coerdeiros com os judeus, membros do mesmo corpo e participantes juntos, compartilhando da mesma promessa divina em Cristo, através do Evangelho. Agora, sabe, Paulo foi chamado para ensiná-los sobre esse grande mistério. Podemos ler isso por anos e nunca entender nada, mas aqui você precisa entender o que estava acontecendo. Os judeus eram extremamente orgulhosos de si mesmos, porque eles eram o povo escolhido de Deus. E eles tinham a herança
Eles tinham o favor de Deus, eles conheciam a lei, e eles mantinham a lei, e eles eram religiosos. Então, agora Paulo vem e diz a eles, isto vai ser um mistério que vocês terão dificuldade de entender. Os gentios agora serão enxertados em vocês. O quê? Ué. Espere. Agora há uma história sobre um homem que foi enviado para trabalhar, uma parábola. E seu mestre disse, ele foi muito cedo pela manhã e o mestre disse, você trabalha para mim o dia todo e é isso que eu vou pagar você. E digamos que ele começou às 6 da manhã e por volta das 8 outros homens apareceram e ele diz, bem, vão para o campo e eu pagarei a vocês o que é justo no final do dia. 12:00 mais homens, vocês vão trabalhar e eu pago o que é justo no final do dia. E às 3 horas da tarde mais homens apareceram. Vão para o trabalho, eu pagarei o que é justo no final do dia. E uma hora antes de terminar o dia, mais homens apareceram. Vocês vão para o campo e trabalhem, eu pagarei justo no final do dia. E o fim do dia chegou e ele deu a todos o mesmo salário. Bem, os homens que começaram pela manhã, eles ficaram muito chateados e, ei, que é isso? Espere um pouco, espere aí, que é isso? Isso não é justo, isso não está certo. Seria como alguém que cresceu numa família cristã, na escola dominical, desde os 2 anos de idade, que conhece a Bíblia, memorizou Salmos e Provérbios, foi em todos os cultos da igreja que aconteceram durante toda a sua vida, eles foram para uma faculdade cristã, eles têm um belo diploma de teologia, eles são super bons. E eles tinham que assistir Deus ser escandalosamente bom para alguns pagãos que tinham acabado de ser salvos. Vamos lá, quem acabou de ser salvo há 2 semanas atrás? E deixe-me dizer, é algo difícil de se engolir. Agora aí vem o pensamento religioso, estão prontos para isso? Eles não merecem isso. Eu mereço isso, eles não merecem isso. E Deus faz essas coisas conosco para nos fazer perceber o quão legalistas ainda somos às vezes e como nós achamos que merecemos algo por causa do nosso bom comportamento, sabe, gente? Ele está tentando nos dizer, eu sou bom e sabe, eu não quero que você faça nada por mim só porque você acha que vai merecer alguma coisa. Eu quero que você faça isso por mim porque você me ama e pelo que eu fiz por você, mas eu nunca quero que você pense que eu te devo alguma coisa. Porque eu não te devo nada. E nós, se tivéssemos o coração de Deus, ficaríamos felizes em ver essas pessoas entrarem no reino, emocionadas em vê-las abençoadas, porque aqui está o que nós tivemos. Nós tivemos o privilégio de conhecer Deus por toda a vida. Nós tivemos o privilégio de estudar, aprender e crescer. E essas pessoas, sim, Deus está derramando bênção sobre elas, mas elas têm um longo caminho. Elas têm muito a aprender, há muitas coisas que precisam passar que nós já passamos e nós não devemos negar a elas um pouco de bênçãos. E ele diz, não seja assim. Não seja o tipo de pessoa que pensa que porque você faz algo, que você merece um monte de coisas. Ele fala sobre a diferença da lei e da graça. Efésios capítulo 3 fala muito sobre lei e graça. Nós não conseguimos sequer começar a entender o grande choque que isto foi para a cultura judaica. E que choque! Um cristão liberto, alguém que é realmente livre em Cristo, é para uma pessoa religiosa ainda hoje, sabe? Deixe-me te dizer, a forma como estamos adorando a Deus aqui hoje, se tivéssemos religiosos aqui, olha, eles estariam prontos para nos enforcar no teto. Sabe por quê? As pessoas religiosas acham que tudo tem que ser do jeito delas. Você tem que ficar quieto da igreja, por quê? Porque eu fico. Você tem que abaixar a cabeça quando ora, por quê? Porque eu abaixo a cabeça quando eu oro. Eles têm todas essas regras de como se chegar a Deus, mas vamos ser guiados pelo Espírito Santo. Sabe o que isso significa? Que Deus lidará com cada um individualmente. Você pode orar andando por aí, pode orar deitado, escondendo seu rosto, pode orar sentado numa cadeira. Alguns de vocês podem se sentir levados a memorizar salmos. Eu não faço isso, eu não tenho esse dom, sabe?
Eu conheço muito da Bíblia, mas ela só sai, sai, sai, sai, sai, sai, sai. Se você me dissesse, recite os Salmos, talvez eu citaria o 23 ou 91, alguns dos que eu já li várias e várias vezes, mas isso não é algo meu em particular, sabe? Outra coisa que Paulo tenta abordar em Efésios 3 é que tudo aquilo em que somos bons é dom de Deus. Tudo em que somos bons é um dom de Deus e nós precisamos agradecer a Deus pelos nossos dons. E pessoal, precisamos parar de esperar que outra pessoa seja o que nós somos. Amém? Agora, você não pode alcançar Deus mantendo regras? Não estou dizendo que a disciplina é errada, ela é boa. Não importa se são regras pessoais que você estabeleceu para si, mas você não pode se tornar legalista sobre nada. Sabe, eu passo as minhas primeiras horas com Deus todos os dias, mas quer saber, se eu tiver que pular isso por alguma razão, o que eu não costumo fazer porque isso é importante para mim, mas se eu tiver, eu não me sinto culpada, porque isso não é uma lei para mim, isso é um privilégio, sabe? Amém? Agora, vou ver se consigo segurar a sua atenção para fazer algo. Deus sempre tem um longo prazo para o seu povo. E Deus tem um plano de longo prazo para você. Quero que saiba disso. E tudo o que está acontecendo em sua vida agora está bem longe do que vai acontecer no próximo ano, no ano seguinte, no outro ano e no ano seguinte. Não importa quão bom as coisas estejam, podem melhorar. E não importa o quão ruim estejam, elas podem melhorar. Então Deus só tem uma coisa em sua mente para o seu futuro. Isto é o melhor para você. Amém? Quero que saiba disso. Eu sei os pensamentos e planos que tenho a seu respeito. Pensamentos e planos para o seu bem-estar. Agora, Deus tinha um grande plano para o homem desde o início. Se você voltar e ler Gênesis 1, ele tinha um grande plano para Adão e Eva. E era como se, ei, aqui está este lugar lindo. Aqui tem tudo isso. Coma todas as frutas que quiserem, divirtam-se, tomem todos esses recursos a serviço de Deus e do homem. Só uma coisa eu não quero que você faça. Não é tão incrível? Você pode fazer tudo isso. Tem só uma coisinha que eu não quero que você faça. Bem, é com isso que Satanás vai tentar jogar com você. Então, ele tenta a Eva no pensamento. Você tem que ter cuidado ao pensar demais. Você não precisa necessariamente tentar pensar demais nisso, só precisa crer nisso e fazer isso. Eu não estou dizendo que é errado tentar entender as coisas, mas deixe-me dizer algo, Deus às vezes pode ser muito irracional. Não foi irracional quando ele foi até Abraão e disse, deixe a sua família, a sua casa e tudo que você está familiarizado e vá para um lugar que eu vou mostrar a você. E ele nem sequer disse para onde queria que ele fosse, até que primeiro se afastasse de tudo que ele tinha. Quantos aqui estariam dispostos a se afastar de tudo que tem, sem saber para onde estariam indo? Foi o que Deus fez comigo quando me disse para pegar o meu ministério e ir para o norte, sul, leste e oeste. E eu larguei o emprego e tudo o que eu tinha era uma mesa quebrada e uma calculadora velha. Em nenhum lugar para ir, eu não tinha ideia do que eu ia fazer. Eu não sabia para onde eu ia, como Abraão. Mas deixe-me dizer, você sempre terá que desistir de algo que você tem para conseguir o que quer. E se você não recebeu nada além disso aqui, já valeu a pena a sua vinda. Isto segue o mesmo princípio de semear e colher. Você semeia, desiste de algo e acaba recebendo mais. E desistir é sempre difícil. Ficamos tão animados com receber mais, mas tudo começa com desistir. E então, geralmente, há um período de espera no meio. Enquanto a terra existir, haverá sementes, tempo e colheita. Estou falando rápido demais. Haverá sementes,

E muito tempo, e um pouco mais de tempo, e aí a colheita. Agora veja, ninguém aplaudiu pelo tempo. Não ouvi sequer uma única palma pelo tempo. Então só, siga-me por um minuto e você vai entender algo para sua vida própria, eu creio. Então o diabo tentou Eva, e Eva tentou Adão. E depois que Adão e Eva pecaram, e então Deus já tinha um plano para a restauração do seu povo. Deixe-me te dizer algo, Deus nunca fica sem um plano. Eu sei que há muita preocupação sobre o que está acontecendo no mundo hoje, e o que está acontecendo na nossa nação hoje, mas eu quero te dizer que Deus tem um plano. Ele ainda não nos disse qual é, mas ele tem um plano e somos parte dele. Amém? E assim ele planejava ter um homem de volta, ele planejava restaurar a autoridade daquele homem. Quando Adão e Eva pecaram, eles deram sua autoridade ao diabo. A autoridade que Deus lhes dera para governar e reinar e ter domínio sobre a terra, eles a deram a Satanás. Isto pode ser provado se você ler Lucas capítulo 4, verso 6, quando Jesus estava no deserto sendo tentado pelo diabo por 40 dias e 40 noites. Uma das tentações foi quando o diabo disse: se você se curvar a mim apenas esta vez, eu te darei tudo isso e todo esse poder, porque tudo isso foi entregue a mim e eu posso dar para quem eu quiser. Mas veja, ele não sabia tanto quanto ele achava que sabia, porque ele estava falando com Jesus. Que na verdade, a Bíblia diz, para este propósito, o Filho de Deus se manifestou para destruir as obras do diabo. Então, na realidade, ele estava falando com aquele que iria destruí-lo. Deus trabalha através das pessoas. Coloque isso na sua cabeça, Deus sempre trabalha através das pessoas. Se você pedir a Deus por um milagre, ele pode te mostrar algo que você precisa fazer. Sim, ó, minha palavra está certo. Isto se tornou muito grande para mim no último ano, assim como as pregações. Nós somos parceiros de Deus, sabe? Ele trabalha através das pessoas e Deus pode fazer o que ele quiser. Eu não estou dizendo que ele nunca trabalha soberanamente sem as pessoas. Vamos olhar para a história. Ele trabalhou através de Abraão, Moisés, José, Esté, Ruth, Daniel, dos profetas, dos juízes, assim por diante. E quer trabalhar através de você. Além do mais, é quase que inacreditável e surpreendente o que Deus pode fazer através de um homem ou de uma mulher que está submetido e comprometido com ele. Isto é inimaginável o que Deus pode fazer através de uma pessoa. De uma pessoa. Uma única pessoa. Então Deus tinha um plano e ele esperou. Veja, Deus, Deus é bom esperar, precisamos melhorar nisso. Então ele encontrou Abraão e fez um pacto de fé com Abraão. E eu, vamos ver isso, Gênesis 12, 1 a 3. Agora em Arã, o Senhor disse a Abraão: vai e saia para o seu próprio benefício, para longe do seu país, da sua parentela e da casa de seu pai, para a terra que eu te mostrarei. Eu vou fazer de você uma grande nação, eu vou te abençoar com aumento abundante de favor, eu vou fazer o seu nome famoso e distinto, e você será uma bênção dispensando bem para outros. E abençoarei aqueles que te abençoarem, que conferirem prosperidade ou felicidade a você, e vou amaldiçoar os que amaldiçoarem ou usarem linguagem insolente na sua direção. Em ti todas as famílias da terra serão abençoadas, e por você elas serão abençoadas. Bem, isto me parece uma boa recompensa por se afastar de várias coisas, não é? E talvez o que você não sabe é que na família de Abraão todos adoravam os ídolos. Então, Deus teve que afastá-lo daquilo. Ouçam-me, aqui está um homem que se afastou de todas aquelas coisas só para ter a vontade de Deus na sua vida. E alguns de vocês não querem se afastar nem de um grupo de amigos. Deus já disse: afaste-se dessas pessoas. Estão envenenando a sua vida. Ou pode ser algo tão simples como
Não se assiste naquela mesa para almoçar e ouça as fofocas dia após dia após dia? Saia pelo bairro e converse comigo. Bem, eu quero ser parte do que está acontecendo na empresa. Estão entendendo o que eu estou dizendo? Ele disse a Abraão, você tem que abrir mão de algo para tomar conta de algo. E para alguns de vocês aqui, é algo maravilhoso que Deus tem para você tomar conta, mas você não está abrindo mão daquilo que Deus te disse para abrir. Amém? Será que alguém pode levantar a mão? Vamos lá, me ajude, eu quero saber se eu trouxe a mensagem certa. Então, ele disse a Abraão, e é assim que vamos selar esse pacto que faço com você. Você tem que circuncidar a sua carne. Circuncidar significa cortar a carne. Isto é, no Velho Testamento, eles lidavam com as coisas um pouco diferente. Agora, Deus não está nos pedindo para mutilar a nossa carne, está dizendo para circuncidar o coração. Noutras palavras, não ande na carne, corte as partes carnais do seu coração. Sirva-me de todo o seu coração, sem um monte de misturas na sua vida. Então, agora siga isto bem rápido. Então, Abraão experimentou bênçãos extremas, mas ele não tinha um herdeiro, sabe? Para deixar as bênçãos, e ele queria um filho. E eles eram muito velhos para terem filhos. Ela já tinha passado da idade de engravidar. Depois que eles cometeram um grande erro ao entrar nas obras da carne, não temos tempo para entrar nisso, finalmente tiveram um filho, seu nome era Isaac. Agora ouça isso. Finalmente, Abraão, que era um homem de Deus, se casou com Sara e eles tiveram Isaac. Isaac teve Jacó. Jacó teve José. Que através de uma aparentemente, agora entenda isso, que através de uma circunstância aparentemente muito injusta, acabou no Egito, onde exclusivamente Deus o colocou ali por causa de um período de fome de 7 anos que viria. E enquanto ele estava lá, ele foi muito, muito maltratado. E então ele foi para a casa de um homem chamado Potifar e sua esposa gostava de José e ela queria fazer sexo com ele, mas ele disse não e ela mentiu sobre isso. Ele ficou preso por 13 anos por algo que ele não tinha feito e todas essas injustiças estavam acontecendo em sua vida. Deus o levou ali por circunstâncias injustas e circunstâncias mais injustas continuaram a podá-lo e a afastá-lo de qualquer comportamento carnal que ele poderia ter. Ele manteve sua integridade. Quantos de vocês estão em algum lugar e você não sabe como chegou lá e você não quer estar lá? Isto parece muito injusto para você. Quer saber? Exclusivamente Deus havia colocado José ali para um propósito específico. E ele estava usando todas aquelas circunstâncias para cultivá-lo espiritualmente. E então, quando chegou a hora, José acabou, não mais no poço, mas no palácio, como segundo no governo de Faraó, no comando de todas as coisas na terra. E mais de 400 anos se passam. E nasce Moisés e eles matam os bebês do sexo masculino, porque os israelitas estavam crescendo tão rápido que o faraó ficou com medo deles. Agora deixe-me dizer, eu acredito que o cristianismo está crescendo tão rápido que o diabo tem medo de nós. Amém? Mas Deus tinha um plano, alguém diga, Deus tem um plano? E ele fez com que Moisés nascesse, as parteiras tinham mais medo de Deus do que do faraó e assim o deixaram nascer. Então sua mãe ficou com ele o máximo que pôde, mas os meses foram passando e ela sabia que ela não podia ficar com ele por muito tempo, pois iriam encontrá-lo. Então ela o enrolou em um cesto e o consagrou a Deus e o colocou no rio. E adivinha quem o encontrou? A filha do faraó. Então ela o levou para o palácio e o criou como se fosse filho dela. E mais uma vez, exclusivamente Deus o colocou ali. Eu quero que você entenda isso hoje, que você pode não entender o que Deus está fazendo na sua vida, mas Deus sabe o que Ele está fazendo na sua vida. Consegue entender? Você não sabe, mas Deus sabe. E talvez o que você esteja passando agora é a resposta das orações que você fez, sabe? Mas você não enxerga isso.
Então eu recomendo que você se acalme, desfrute de onde você está e diga: Deus, eu confio em ti, você tem um plano para a minha vida e ninguém mais vai impedir a sua vontade de acontecer na minha caminhada se eu apenas obedecer a ti. Amém? Então Moisés estava lá e ele levou os escravos para fora do Egito. Isso e aquilo. Então vieram os profetas, Ruth. Veja, ele trabalha através das pessoas. Através das pessoas. E então veio Jesus. Amém. Deus quer que você experimente o seu amor. Você é seu filho e ele tem um maravilhoso plano para a vida de cada um de nós. Pode não parecer assim agora, mas confie em Deus e permita que ele trabalhe em suas circunstâncias.

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3: Oi, oi, gente! Tudo bem? Tudo certo? No ar mais uma edição do nosso Louve Adore, músicas que edificam. Desejando a você uma excelente quarta-feira. Que bom te ter conosco hoje, dia 23 de setembro de 2026. Eu sou Luana Lima e a partir de agora te faço companhia aqui na queridinha da cidade para apresentar mais um Louve Adore para você. Abrindo a programação hoje tem Gabriela Rocha, Fiel.

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0: foi Gabriel Guedes, O Centro És Tu, Amanda Loyola, Grito de Saudade, Gabriela Rocha, Fiel, Louve e Adore.
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8: Boa tarde! 14 horas e 33 minutos.
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0: Muito bem, uma ótima quarta-feira, onde quer que você esteja, 23 de setembro. Dando sequência ao nosso Louve e Adore de hoje, tem Shirley Carvalhais e Samuel Mariano, Marcas da Dor.
10: Maravilhosa.

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1: Coisa nova chegando!
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0: Fechamos mais um bloco. Isadora Pompeu Ovelhinha, Gisele Nascimento e Misaías Oliveira, Florescendo no Deserto. Shirley Carvalhais e Samuel Mariano, Marcas da Dor. É Louve e Adore.
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2: Boa tarde.
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0: Bom demais saber que você tá aí do outro lado, curtindo aqui o nosso Louve e Adore na queridinha da cidade. Lucas capítulo 11, versículo 28. Felizes são os que ouvem a palavra de Deus e aguardam. Chegando Priscila Alcântara e Whindersson Nunes, Girassol.

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0: Josiane, é quase meia-noite, Israel Salazar, eu te entrego o meu dia. E lá na primeirinha do bloco, Priscila Alcântara e Whindersson Nunes, Girassol, louve e adore pra você.
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2: Boa tarde. 15 horas e 2 minutos.

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1: Vamos que vamos com o nosso Louve e Adore aqui na Melhor do Rádio. Ruth Daiane ressuscita.

geração de João Batista. Ah, queridos, quantos aqui sentem a presença dele, a graça dele? Ele não está em busca de quem tem diploma, ele não está em busca de quem tem boa oratória, ele está em busca dos humildes de coração, que abrem a boca para dizer: Deus, sem ti eu não sou nada, se eu não tiver a tua presença, então eu não tenho nada. Ah, querido, você tem noção que tem gente que tem dinheiro? Ah, você tem noção que tem gente que tem arte, tem mansão, mas são depressivos, mas são pessoas que você olha nos olhos e já perdeu o brilho faz tempo. Mas olha você aqui, tá desempregado, tá morando de aluguel, a carteira não tá assinada. Aí alguém pergunta: por que tá de

0: Tá certo, então. Foi Ordan Teixeira e Louvor Origem, Daime Jesus. Antes, Kemily Santos, Eliseu, Ruth Daiane, Ressuscita. É Louve e Adore.
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8: Bom demais te ter conosco no Louve e Adore desta quarta-feira de bênçãos. Vamos seguindo, dando sequência à programação musical. Lucas capítulo 18, versículo 27. Os impossíveis dos homens são possíveis para Deus. Pense nisso enquanto a gente ouve Anderson Freire e Paloma Posse, a maior herança.

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0: Arena Louvor e Fernandinho, dono do meu barco. Larissa Pires, intimidade. Anderson Freire e Paloma Posse, a maior herança. Louve e adore.
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5: 15 horas e 46 minutos.
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5: Reta final do nosso Louve e Adore desta quarta-feira. Lua Lona, Espírito vem.

0: Débora Almeida, Testemunho Lindo, Denise Cerqueira e Cristina Mel, Jerusalém e Eu, Lualon, Espírito Vem. Fechando o nosso Louve e Adore desta quarta, muito obrigada a você que esteve conosco até agora. Beijo enorme, nos falamos amanhã. Tchau, tchau.
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2: Boa tarde! 16 horas e 5 minutos.
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6: Alô você, graça e paz, como vai? Tudo bem contigo? Está começando na sua Rádio do Coração, mais uma edição do nosso Top Gospel, o nosso encontro diário com o melhor da música evangélica, as mais pedidas e mais tocadas da nossa programação e das principais paradas em todo o Brasil. Hoje é quarta-feira, né? 23 de setembro de 2026. Chegamos aí à metade da semana. E se você já passou por segunda e terça, continue firme. Ainda há muito caminho pela frente. Não pare agora, tá? Às vezes o cansaço aparece justamente quando estamos mais próximos de vir algo novo. Por isso, continue. E hoje, dia 23 de setembro, é Dia Internacional das Línguas de Sinais, uma data que reforça a importância da comunicação e da inclusão, e que a nossa fé também seja demonstrada através de atitudes que acolhem, respeitam e aproximam as pessoas, né? Agora vamos de música no seu rádio. Aumente o volume do rádio, porque está começando a contagem regressiva das 10 mais pedidas e mais tocadas do Top Gospel.
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0: nossa primeira sequência musical, oitava posição, Raíssa e Ravel, Passa Lá em Casa. Nona posição, Gisele Nascimento, Quem Acreditou. E no décimo lugar, ouvimos Eli Soares, Me Atraiu. Daqui a pouco, tem mais.
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4: 16:19.
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0: Muito bem, estamos de volta com você no nosso programa Top Gospel desta quarta-feira, esse meio de semana abençoado, dia 23 de setembro. E agora é o momento de celebrarmos vida. Parabéns para você, aniversariantes desta quarta-feira. Que Deus ilumine seus caminhos e permita que esse novo ciclo seja marcado por crescimento, amadurecimento e muitas bênçãos. E que você possa olhar para trás e agradecer, olhar para o presente, reconhecer a presença de Deus e olhar para o futuro com esperança. Tá legal? Feliz aniversário, que Deus abençoe. Abençoe sua vida abundantemente e o Top Gospel continua, né? Com o nosso top das 10 mais pedidas e mais tocadas da programação. Confira aí a sétima, sexta e o quinto lugar, respectivamente.
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0: Tá aí pra você a quinta posição de hoje, Isadora Pompeu, Ovelha em Treinamento. Sexto lugar, Samuel Mariano e Rebeca Mariano, Aquece. A sétima colocação, Voz da Verdade, Oleiro e Carpinteiro. Daqui a pouco tem mais.
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7: 16:37.
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0: Estamos de volta com o terceiro bloco do nosso programa Top Gospel desta super quarta-feira. E eu quero deixar uma pergunta para você que está aí acompanhando o nosso programa. Você consegue agradecer a Deus antes de vir a resposta? Esta é uma das maiores demonstrações de confiança. Agradecer quando tudo está bem é muito fácil. Mas continuar agradecendo enquanto esperamos também é uma forma de dizer: Senhor, eu não entendo tudo, mas ainda confio em ti. Então não permita que a ansiedade roube de você a paz que Deus deseja colocar no seu coração. O amanhã ainda não chegou, então viva hoje. Faça o que precisa ser feito hoje. Ore, ame, perdoe, agradeça hoje. Porque Deus está presente no dia que você está vivendo agora. Tá bom? Vamos de música. Logo após ter o nosso versículo do dia para sua meditação. Vamos conferir aí a quarta e a terceira posição do Top Gospel.
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0: Tá aí a terceira posição de hoje, Fernandinho e Juninho Afran, Foi na Cruz. E a quarta colocação, ouvimos Anderson Freire, Fiel no Pouco. Vamos agora para o nosso versículo do dia.
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0: No livro de Eclesiastes, capítulo 3, versículo 11, está escrito: tudo fez formoso em seu tempo. Maravilha de palavra, né? Nem tudo acontece na hora que queremos, mas isso não significa que Deus tenha esquecido de nós. Existe tempo de plantar, tempo para esperar, tempo para aprender, tempo para crescer. E também existe tempo para colher. Nós temos pressa, mas Deus trabalha com propósito. Talvez você esteja olhando para uma situação e pensando: por que ainda não aconteceu? Mas talvez Deus esteja preparando você para aquilo que você está pedindo. Porque receber uma bênção sem estar preparado para administrá-la também pode se tornar um grande problema. Por isso, confie no processo. Deus sabe o tempo certo, a estação certa, a pessoa certa, a oportunidade certa. E quando chegar o momento determinado por Ele, você entenderá porque algumas coisas precisaram esperar. Então, não abandone sua fé durante a espera. Tudo fez formoso no seu tempo. Receba essa palavra e continue confiando no Senhor.
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6: 16:50.
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0: Muito bem, estamos de volta para a etapa final do nosso programa Top Gospel desta quarta-feira, 23 de setembro. A metade da semana já passou, hein? E nós queremos agradecer a você por continuar com a gente, que Deus continue renovando as suas forças e aquilo que está sendo preparado no invisível se manifeste no tempo certo na sua vida, tá? E que você tenha sabedoria para não desistir de algo que Deus ainda não terminou na sua vida. Vamos embora de mais músicas e agora conferindo as duas primeiras colocações do nosso Top Gospel.
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0: Tá aí a primeiríssima de hoje, Tom Carfi, Vidas ao Sepulcro. Também ouvimos no segundo lugar o William Nascimento, Retire as Cinzas ao Vivo. E estas foram as 10 músicas mais pedidas e mais tocadas da nossa programação de hoje. Chegamos ao fim de mais uma edição do Top Gospel. Obrigado por estar conosco, que Deus renove as suas forças para os próximos dias e coloque paz em seu coração. A semana ainda não terminou. Continue acreditando que coisas boas podem acontecer, tá bom? Um grande abraço e até amanhã. Se assim o nosso bom Deus o fizer. E não se esqueça, quem não ama não conhece a Deus, porque Deus é amor.
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2: Dezessete horas e um minuto.
3: 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Então vem comigo, avisa para todo mundo que a Aline Mota já está no ar.

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3: Dezessete horas e 16 minutos.
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5: De volta com você, de volta com o Senhor, porque o Senhor nosso Deus e Pai está com você. Então vamos agradecer, Senhor nosso Deus, te agradecemos por mais um dia, por mais um fôlego de vida. Entregamos a ti cada ouvinte, cada família, cada oração, que agora possa estar na tua presença. Tira o medo, cessa a ansiedade, sara as feridas, que a tua paz inunda cada lar agora, que haja milagres, renovo e que o teu amor alcance cada um. Em nome de Jesus, amém. Vamos com mais na programação.

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1: 17 horas e 29 minutos.
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3: Já estamos de volta e a participação do ouvinte é imprescindível. Oi, Aline, eu sou a Patrícia Nogueira, de Alta Floresta. Amo esse programa, ele me acalma e me traz muita paz. Continue usando a palavra do Senhor através do seu trabalho. Oh, minha amiga, muito obrigada. E o Roberto Mendonça, de Barra dos Garças, também está participando, nos desejando paz e graça. Muito obrigada a todos. A música continua e você em oração aqui no Conexão Praise.

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2: 17 horas e 45 minutos.
3: Já estamos de volta e hoje Deus fala diretamente em você, porque eu sei bem seus pensamentos e tenho a vosso respeito, diz o Senhor. Pensamentos de paz e não de mal, para vos dar o fim que esperareis. Isso está em Jeremias 29:11. E mesmo que tudo pareça sem direção, Ele está te guiando em passos que Ele pisa. Mesmo quando você não ouve, Ele está agindo. Receba essa palavra de coração e confie em Deus. Vamos com mais aqui no Conexão.

E assim encerramos mais o Conexão Prize. Que Deus continue cuidando de cada um de vocês e deixe a Deus agir na sua vida. Eu volto no próximo encontro, meus amores. Aquele abraço. Tchau, tchau.

0: 18:03.
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6: Oi, povo de Deus, eu tô chegando. Cheguei no clima da sua quarta-feira. Segura, povo santo. Onde quer que esteja, com quem você estiver, em casa, no trabalho, campo, estradas e rodovias, sítios e fazendas, oi criançada, oi meninada. Bom e suave é que os irmãos vivam em união. Eu sou Israel Ferreira e a partir de agora, pelas ondas do rádio, pelo site, aplicativo, também na Alexa, em qualquer lugar do país, uma ótima abençoada quarta-feira, 23 de setembro de 2026, pelo site, aplicativo, Alexa, tá ligado com a gente? Já me segue no Instagram, @ Israel Ferreira Locutor. Me segue lá que eu te sigo de volta. Daqui a pouquinho, homenagem a você que faz aniversário hoje, 23 de setembro. E pra começar bem, vamos ler a palavra de Deus. Por isso, quem crê no Filho tem a vida eterna. O que todavia se mantém rebelde contra o Filho não verá a vida, mas sobre ele permanece a ira de Deus. João 3:36. Meu irmão, minha irmã, mudança de crer pela obediência resulta do pensamento do último versículo: poder supremo é dado ao Filho. Portanto, aquele que não recebe pela fé é culpado de desobedecer a sua autoridade. Não somente a fé, mas a obediência da fé é o que lhe é devido. Você concorda comigo? Então diga amém. É muito bom também ter você por aqui. Bem-vindos. Aproveita e me segue no Instagram, ok? @ Israel Ferreira Locutor. A gente começa bem, muito bem, nosso encontro com Enilson Hines. Por quê?

0: Anderson Barcelos. Fala, Linguarudo. Grande agonia com Joaquim Coraci. Pra começar bem essa quarta-feira com você ligado na nossa emissora em qualquer lugar do Brasil e do mundo. Que prazer também ter você por aqui no seu trabalho, no seu empreendimento, no seu comércio, consultório, escritório. Que bom ter a sua amizade também, tá? Intervalo ainda hoje, homenagem pra quem está fazendo aniversário.
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2: Ô Jadinha, tudo bem, Jadinha? Como é que tu tá, homem?
3: Uai, eu tô bom, facão.
2: Uai, hein? E o teu irmão mesmo, é que tá ele? Eu nunca mais vi ele.
3: Esse, ó, vou te contar, senhor. Ele tá dando trabalho demais. Que é isso? Mais outra vez, senhor, dando trabalho. Ele comprou um carro e pegou, senhor, e foi pra Goiânia. E outro sem a carta. E ele foi descer na Avenida Independência ali, senhor. Ele tinha uma blitz tão grande lá embaixo. E parou ele. O policial chegou nele e falou assim: escuta, cadê a carta? Ele olhou e falou assim pra ele: ué, e eu por acaso fiquei de escrever pra você, seu guarda? Escuta, cadê a carta? Ele olhou e falou assim pra ele: ué, e eu por acaso fiquei de escrever pra você, seu guarda?

0: assim, não, deixa pro outro dia, eu digo, então vou só mesmo. Rapaz, eu entrei dentro da mata, dentro. Tô lá caçando. Aí, rapaz, aí, parceiro, tu não sabe o que aconteceu. Ele me contou pra mim que chegou lá num momento de fazer uma oração forte. Chegou assim, hora e disse, olha, minha vida tá toda tribulada, tá toda danada. Eu não era crente não, desviada. Ele disse, olha, minha vida tá amarrada. Pastor, ore por mim. Pastor disse, sim, então fique-se de pé que eu vou orar. Botou a mão sobre a cabeça dela e tá lá orando. Todo enfermo, toda obra de macumba. A mulher começou a cair, homem, que ela começou que desmaiou, ele escutou o tiro. Tá, e foi morrer o capivara.
1: Boa noite.
2: 18:19. 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
3: Coisa boa também ter você por aqui ligado com a gente pelas ondas do rádio. Aumenta o som de Valdo Cristina, missionário avante.

0: cantar louvores ao nosso Deus com sertanejo gospel, Jadiel e Grace. Escrevi Direito de Nascer com Irmãos Garcia. E você, por onde tá aí ouvindo o programa? Fala pra mim a sua cidade, seu estado. Me chama lá no Instagram, @ Israel Ferreira Locutor. Que prazer ter a sua amizade também, a sua companhia. Antônio Coelho com Humberto Goiano vem daqui a pouquinho louvando no nosso sertanejo gospel.
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5: Boa noite.
6: 18:33.
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0: Novos amigos e amigas também me seguindo no Instagram, @ Israel Ferreira Locutor. Um abraço também aos nossos produtores que com muito capricho fazem nosso programa acontecer e ficar assim tão bem perfeito para chegar até a sua emissora em todo o país curtindo nosso sertanejo gospel. E obrigado, é claro, a você, o nosso ouvinte. Gente amiga, hoje é 23 de setembro, é o seu dia, seu aniversário. Parabéns para você nessa data querida, muitas felicidades, muitos e muitos anos de vida, que o Senhor te abençoe, te dê santidade. Muitos anos de vida, muitas felicidades. Parabéns, irmão. Parabéns, minha irmã. Hoje é o dia dos filhos. Um abraço, um beijão, meus filhos Raquel e Israel Júnior. Hoje é o dia nacional do sorvete, dia do soldador. É aniversário de Campos Altos e Três Corações em Minas Gerais. Siqueira Campos no Paraná. Romelândia e São Bento do Sul em Santa Catarina. Dia Internacional das Línguas de Sinais. Já que é o seu dia, o seu aniversário, a Gilda Viola dando laço no capeta.

0: boa também é saber que você escolheu nosso programa para ser a trilha sonora da sua quarta-feira. Clóvis e Marlete, Vitória Decretada, Antônio Coelho e Beto Goiano, Alma Gêmea. Que bom também ter você por aqui. Lembrando, já tem um programa muito abençoado aqui na nossa emissora que vai te fazer companhia. Eu vou pro intervalo e volto com o bloco final de hoje.
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0: Facão, parece nós não dormi de jeito nenhum, só.
1: Eu tô vendo mesmo, seus olhos estão meio inchados. Por que tu não dormiu, homem?
0: Rapaz, eu não sei da onde que saiu um rato comodão, rapaz, do tamanho de um gato. Começou a andar em cima da cabeceira da cama assim, a mulher gritou com aquele negócio. Aí ela começou a gritar: paciência, mata, mata, mata então, ai. E você sabe que eu tenho medo de rato, né? E eu falei, eu não vou matar não. Ela mata, mata, e começou a gritar. E eu peguei o rodo, subi em cima da cadeira. E o rato começou a subir também. Eu subi em cima da mesa. E ela mata, mata, mata. E nós morávamos num apartamento embaixo, tinha uns vizinhos em cima, sabe? Aí os vizinhos começaram a escutar aquele barulheiro, pá, pá, e mata, mata. Aí a vizinha falou assim: nossa, meu bem, acorda, acorda. Ó, o vizinho lá embaixo tá querendo matar a mulher dele. E a minha mulher: mata então, mata. Eu, pá, pá. Aí a vizinha falou assim: liga pra polícia, liga pra polícia. Aí a...

0: uma portinha agora, não é querer matar um rato.
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0: 18:48.
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2: Várias mensagens chegando no nosso WhatsApp e também lá no meu Instagram, arroba Israel Ferreira Locutor. Eu vou responder um por um, viu? Abraão Jane, palavras.

0: Chave de Ouro, edição de hoje, quarta-feira, coração da semana, o nosso programa Sertanejo Gospel. Você ouviu e louvou com a Adecir e Dilma, o fim da procura. Não desliga o seu rádio, já encontrou nossa frequência, tá aí plugado com a gente, na sequência, claro, aquele programa que vai abençoar a sua vida também, tá? Eu volto amanhã nesse mesmo horário com mais um Chonado e Meio Sertanejo Gospel. Deus abençoe, te guarde, um forte abraço, fique na graça e na paz do nosso Deus. Tchau!
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1: 18 horas e 59 minutos.

0: 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Direto dos estúdios da Empresa Brasil de Comunicação, em Brasília, vem aí a Voz do Brasil.
1: Em Brasília, 19 horas.
0: Está no ar a Voz do Brasil. As notícias do governo federal que movimentaram o país no dia de hoje.
2: Olá, boa noite.
1: Boa noite para você que nos acompanha em todo o país.
2: Quarta-feira, 23 de setembro de 2026.
1: Vamos aos destaques do dia.
2: Sancionada lei que aumenta a pena para furto e roubo de combustíveis.
1: Norma também endurece a punição para quem compra, transporta ou vende combustível de origem criminosa.
2: E tem início a operação carga pesada com foco em aumentos abusivos. Luana Karen.
3: Agência Nacional do Petróleo já aplicou mais de 200 milhões de reais em multa a distribuidoras por cobrança abusiva.
1: E o Brasil ultrapassou os 30 milhões de empregadores e trabalhadores por conta de empregados e trabalhadores por conta própria em 2025.
2: O índice passou de 24% em 2012 para 35% segundo o IBGE. Gabriela Noronha.
4: A região sul liderou a formalização e atingiu índice de 47% em 2025, seguida pelo centro-oeste e pelo sudeste.
1: Transporte aéreo.
2: Mais de 88 milhões de passageiros viajaram em voos domésticos e internacionais de janeiro a agosto.
1: O número é 4,7% superior ao registrado no mesmo período do ano passado.
2: E novas regras ampliam os direitos à informação dos passageiros. Thaís de Araújo.
5: O consumidor deverá ser informado já na compra da passagem de que o voo pode sofrer alterações por condições meteorológicas, requisitos de segurança ou outros fatores.
1: Hoje, na apresentação da Voz do Brasil, eu, Mariana Jungmann e Luciano Seixas.
2: E acompanhe a gente ao vivo, acesse radiogov.ebc.com.br ou o canal Gov na sua TV aberta.
1: Foi sancionada a lei que aumenta penas para furto e roubo de combustíveis.
2: Além de endurecer penas contra ilícitos já existentes, o dispositivo também tipifica novos crimes.
1: Para saber os detalhes, nós conversamos agora ao vivo com a repórter Luana Karen, que apurou tudo. Boa noite, Luana.
6: Boa noite, Mariana, Luciano. Boa noite também aos ouvintes da Voz do Brasil. A nova lei alcança crimes cometidos desde os locais de produção e armazenamento até o transporte de combustível furtado ou roubado, incluindo o transporte por dutos, terminais e veículos de qualquer espécie. A norma cria pena específica de reclusão de 4 a 10 anos e multa para o furto de petróleo e derivados, gás natural, álcool etílico hidratado, biocombustíveis e óleos lubrificantes.
2: E de acordo com esse novo dispositivo, a venda de combustível proveniente de crime é considerada crime também, né, Luana?
6: É isso aí, Luciano. Quando o agente tiver conhecimento da origem criminosa do insumo, a pena pode chegar a 8 anos de reclusão e multa. A norma também prevê a interdição do estabelecimento, a alienação antecipada de bens apreendidos e, após a condenação, a perda do cargo, função ou emprego público. O secretário nacional de segurança pública, Chico Lucas, explica que a nova legislação, além de penalizar um crime contra a ordem econômica, combate um problema que pode até afetar a saúde pública.
7: Quando nós aumentamos uma pena como essa, a gente está enfrentando sobre todos os eixos, né? Esses combustíveis que eram furtados ou roubados, a comercialização deles, por vezes, era feita de maneira fracionada em lugares com pouca segurança. Isso trazia um risco para a vizinhança e também um risco ambiental, né? Porque combustível pode pegar fogo, destruir uma casa, uma comunidade. Então, esse aspecto também tem que ser levado em consideração no que diz respeito ao aumento da pena.
1: Agora, Luana, essa semana também a Secretaria Nacional do Consumidor se reuniu com 140 representantes, né, de PROCONs para alinhar uma ação de fiscalização do mercado de combustíveis. Como é que vai funcionar esse trabalho?
6: Olha, Mariana, o encontro marcou o início da Operação Carga Pesada, de âmbito nacional, que tem como foco a apuração de possíveis aumentos abusivos na comercialização de combustíveis líquidos. Os PROCONs candidatos poderão compartilhar informações, documentos e resultados das fiscalizações, além de organizar ações conjuntas. A reunião foi convocada após a Agência Nacional de Petróleo, Gás Natural e Biocombustíveis ter recebido cerca de 330 denúncias relacionadas a aumentos abusivos de preços. De acordo com o secretário nacional do consumidor, Ricardo Morishita, já foram instaurados 70 processos administrativos contra postos de combustíveis. Morishita explica que o problema está no aumento da margem de lucro desses estabelecimentos.
8: Qual é o problema? É num momento de guerra em que o governo tem programas de subvenção, quer dizer, ele faz pagamento direto para auxiliar a compra desse combustível. Tem a desoneração de impostos, ou seja, a sociedade brasileira contribui com esse processo e absolutamente num momento tão delicado do cenário global, com o aumento do preço do petróleo, não é o momento para o aumento da margem de lucro desses postos. E isso configura uma prática abusiva prevista no Código de Defesa do Consumidor.
6: Os estabelecimentos têm 20 dias para apresentar defesa e os processos seguirão os procedimentos administrativos previstos na legislação.
2: Luana, você mencionou agora há pouco sobre denúncias recebidas pela ANP. Como é que está sendo a atuação da agência?
6: Luciano, a ANP tem aplicado multas a essas distribuidoras que já superam os 200 milhões de reais. As penalidades resultam de decisões em primeira instância e as empresas ainda podem recorrer. Em algum dos casos julgados, a agência apurou que as margens brutas das distribuidoras aumentaram mais de 1.350%.
1: Nossa, e tem algo que os consumidores possam fazer, Luana, para ajudar nesse controle do aumento abusivo do preço dos combustíveis?
6: Com certeza, Mariana. Além de registrar a queixa aos PROCONs estaduais e municipais, o contato sobre possíveis irregularidades no mercado de combustíveis pode ser feito diretamente com a ANP, tanto pelos canais digitais da agência quanto por telefone. O número é 0800 970 0267. Luciane e Mariana.
2: Obrigado, Luana Karen, pelas informações ao vivo aqui na Voz do Brasil.
1: Aumentou de brasileiros com CNPJ, o Cadastro Nacional de Pessoas Jurídicas.
2: Segundo o IBGE, esse percentual aumentou 11% de 2012 a 2025, alcançando 35%.
1: E as mulheres estão buscando mais a formalização para tocar seus negócios.
9: O aumento na formalização entre as pessoas que trabalham por conta própria foi apontado pelo IBGE em dados divulgados nesta quarta-feira. Em 2025, o contingente de empregadores e trabalhadores por conta própria no Brasil somou quase 31 milhões de pessoas. O percentual de formalização com CNPJ, o Cadastro Nacional da Pessoa Jurídica, chegou a 35%, frente a 24% em 2012. De acordo com o analista do IBGE, William Kratochwil, a formalização está associada ao nível de escolaridade.
10: Percebe-se claramente um aumento da formalização juntamente com o aumento da escolaridade desses trabalhadores. Por exemplo, os trabalhadores com ensino superior que trabalham por conta própria, mais da metade deles tem o seu registro no Cadastro Nacional de Pessoa Jurídica. Ao passo que, quando observamos os empregadores, ou seja, aqueles que têm um trabalho, uma empresa mais robusta, eles possuem um nível de formalização muito superior já para aqueles com um nível de instrução mais baixo.
9: Ainda segundo os dados do IBGE, as mulheres têm índice de formalização maior, com cerca de 37% para elas, contra pouco mais de 34% dos homens. A Roseli Ferreira, que é microempreendedora individual, faz parte desta estatística. Ela trabalha na produção de biojoias sustentáveis em Brasília e fala sobre os benefícios da formalização.
11: Né, muitas pessoas acham que é só gasto. Não, há benefícios e muito benefícios, né, em ser um MEI, né, em relação situação, aí você está precisando de um empréstimo, você pode contar. Dá várias portas, várias.
9: O regime de MEI, microempreendedor individual, permite que trabalhadores autônomos tenham um registro de CNPJ, emitam notas fiscais e assegurem direitos previdenciários, como aposentadoria, auxílio-doença e licença-maternidade. A contrapartida é o pagamento de uma guia mensal unificada de tributos. O presidente do SEBRAE, Rodrigo Soares, diz que a formalização aumenta os lucros de quem empreende.
12: Ele tem a possibilidade de triplicar o seu faturamento. Por quê? Porque, primeiro, ele vai ter acesso ao crédito e possibilidade de escalar e ampliar as suas vendas, o seu pequeno negócio. Segundo, abre-se para ele a possibilidade também de vender para grandes empresas, para outras empresas, porque elas exigem a nota fiscal.
9: A região sul liderou a formalização e atingiu índice de 47% em 2025, seguida pelo centro-oeste e pelo sudeste. Reportagem Gabriela Noronha.
2: O transporte aéreo brasileiro registra crescimento nos primeiros 8 meses do ano.
1: De janeiro a agosto, quase 89 milhões de passageiros voaram dentro e fora do país, uma alta de 4,7% em relação ao mesmo período do ano passado.
13: De janeiro a agosto deste ano, 88 milhões e 600 mil passageiros foram transportados em voos domésticos e internacionais. As viagens por dentro do país, ou seja, o mercado doméstico, concentrou parte dessa movimentação, com 68 milhões de pessoas. Só em agosto foram 11 milhões e meio de passageiros, sendo 8 milhões e 9.

0: acumulou 922.500 toneladas de cargas. Os dados fazem parte do relatório de demanda da oferta da Agência Nacional de Aviação Civil, ANAC, divulgado todo mês. O levantamento reúne informações sobre a movimentação de passageiros e cargas e sobre a demanda e a oferta dos mercados domésticos e internacional. Reportagem Cleide Lopes.
1: E quem vai viajar de avião nos próximos meses precisa ficar atento às novas regras para casos de atraso, cancelamento ou interrupção de voos.
2: A ANAC, Agência Nacional de Aviação Civil, atualizou as informações que as companhias aéreas devem fornecer aos passageiros.
3: A Agência Nacional de Aviação Civil atualizou as regras para transporte aéreo de passageiros. Com a mudança, o consumidor deverá ser informado já na compra da passagem de que o voo pode sofrer alterações por condições meteorológicas, requisitos de segurança ou outros fatores. Em caso de imprevisto, a empresa deverá comunicar o passageiro por canais digitais, informar a previsão de partida, as opções de reacomodação e como acessar a assistência material. Os direitos à alimentação, hospedagem e transporte continuam valendo. Depois de 2 horas de espera, a companhia deve oferecer alimentação. Se a espera ultrapassar 4 horas e houver necessidade de pernoite, também devem ser oferecidos hospedagem e transporte de ida e volta. Em situações excepcionais, quando a empresa não conseguir fornecer diretamente a assistência, o passageiro poderá ter despesas necessárias e razoáveis reembolsadas, mediante comprovação dos gastos. O pagamento deve ser feito em até 7 dias. As novas regras passam a valer em até 30 dias e, em caso de problema, o passageiro deve procurar primeiro a companhia aérea. Se não resolver, pode registrar reclamação na plataforma ANAC Passageiro, no endereço gov.br/ANAC. Com locução de Thaís de Araújo, reportagem Pablo Mundim.
1: A publicidade em ambiente digital ganha novas regras para proteger o consumidor de conteúdos publicitários enganosos, abusivos ou fraudulentos.
2: É o que prevê portaria publicada hoje pelo Ministério da Justiça e Segurança Pública, em conjunto com a Secretaria de Comunicação Social da Presidência da República.
1: A portaria estabelece regras para anúncios impulsionados, ou seja, aqueles que são patrocinados e veiculados por redes sociais e outras plataformas que hospedem conteúdo de terceiros.
2: Na prática, as plataformas com mais de 1 milhão de usuários ativos serão obrigadas a manter um repositório público para que a população consiga pesquisar quem pagou pelo anúncio, quanto foi gasto, o público-alvo, o número estimado de destinatários alcançados e outras informações.
1: E os provedores deverão manter essas informações por pelo menos 1 ano após a veiculação.
2: De mulheres pode começar de um jeito que parece inofensivo, uma promessa de emprego, de uma vida melhor ou até de ajuda financeira.
1: Por isso, é importante ficar de olho e desconfiar de situações suspeitas.
2: Hoje, 23 de setembro, é o Dia Internacional contra a Exploração Sexual e o Tráfico de Mulheres e Crianças. Data para reforçar a prevenção e lembrar que qualquer pessoa pode ajudar denunciando.
4: O tráfico humano é um crime que viola os direitos humanos e afeta a dignidade das pessoas, atingindo de forma desproporcional mulheres e meninas, em especial para fins de exploração sexual e trabalho análogo à escravidão. Esse crime tem se tornado uma ameaça global, já que as redes criminosas estão cada vez mais sofisticadas com o uso da internet e ferramentas tecnológicas, estruturas que ultrapassam fronteiras, como explica Anitta Cunha Monteiro, coordenadora geral de prevenção à violência contra as mulheres do Ministério das Mulheres.
5: Quando chegam naquela situação de total vulnerabilidade, não conseguem sair facilmente para nem perceber que de fato estão numa situação que é considerada crime.
4: No último ano, a Unidade Nacional de Enfrentamento do Tráfico Internacional de Pessoas e do Contrabando de Migrantes atuou em mais de 1.100 processos judiciais. 216 pessoas foram denunciadas à justiça. Desse total, 79 pessoas respondem por tráfico internacional de seres humanos e em casos que envolvem quase 300 vítimas identificadas. A coordenadora geral de enfrentamento ao tráfico de pessoas e contrabando de migrantes do Ministério da Justiça e Segurança Pública, Marina Bernardes, faz um alerta para que as pessoas não sejam vítimas.
6: A principal ferramenta é informação. É receber uma proposta que parece muito boa para ser verdade, que você não tem muita informação ali das condições de trabalho, ou que oferecem pagar tudo, as passagens, hospedagem, buscar checar as fontes, desconfiar se essas ofertas, se essas promessas vêm, principalmente por redes sociais, que hoje é o principal meio, né?
4: O dia 23 de setembro foi instituído pela Organização das Nações Unidas como o Dia Internacional contra a Exploração Sexual e o Tráfico de Mulheres e Crianças. A porta de entrada para denunciar o crime são os disques 100 e 180. Com locução de Edinaldo Júnior, reportagem Cleide Lopes.
1: Vítimas de violência passam a contar com um protocolo integrado de atendimento entre as áreas de segurança pública e saúde.
2: A medida, sancionada hoje, vale para mulheres, crianças, adolescentes e pessoas em situação de vulnerabilidade.
1: Pela nova lei, o primeiro atendimento deve ser feito por um profissional de segurança pública, que deve garantir o encaminhamento imediato da vítima para uma unidade pública de saúde e o registro da ocorrência.
2: Os profissionais de saúde e segurança deverão receber treinamento específico e periódico para oferecer um atendimento que evite a chamada revitimização, ou seja, que a pessoa tenha que passar novamente por situações de sofrimento ao relatar o que aconteceu.
1: O protocolo prevê ainda atendimento médico imediato e informações à vítima sobre direitos e acesso a serviços especializados.
2: Muita gente, a Libras, língua brasileira de sinais, é a principal forma de se comunicar, estudar, trabalhar e ter acesso a serviços e direitos.
1: Por isso, garantir o uso da Libras também é garantir inclusão e autonomia.
2: Brasileira de sinais é a principal forma de se comunicar, estudar, trabalhar e ter acesso a serviços e direitos.
1: Por isso, garantir.

0: sentimentos e agilidade, mas usando o olhar, as mãos e as expressões do rosto em vez da voz. Isso é a Libras, a língua brasileira de sinais. Ela é reconhecida por lei e tem uma gramática própria, com regras de frases e estruturas tão complexas quanto o português. Mas você sabia que nem sempre esse tipo de linguagem foi aceita? Quem explica é Neide Lins, que trabalha como intérprete da língua brasileira de sinais aqui na empresa Brasil de Comunicação.
1: Os surdos, eles foram durante muitos anos obrigados a oralizar, que é a falar mesmo sem estar escutando, né? Inclusive teve o Congresso de Milão em 1880, onde alguns estudiosos se reuniram para discutir a língua de sinais, e nesse congresso foi definido que a sinalização não deveria ser feita, deveria ser feita a oralização. E foi um retrocesso muito grande, né, para a comunidade surda, onde ela foi proibida de sinalizar. Inclusive em vários casos era utilizado inclusive amarrar as mãos dos surdos para que eles não sinalizassem durante o ensino.
0: Atualmente, existe a Política Nacional de Educação Bilíngue de Surdos, que busca promover a qualificação das redes de ensino em todo o país. O objetivo é garantir o direito de todos, como disse Marisa Dias Lima, coordenadora geral bilíngue da Educação Básica e Educação Superior no Ministério da Educação. Como ela é surda, vamos ouvi-la pela voz da intérprete Luciane Bresciani.
2: Essa política tem como objetivo qualificar e assegurar a oferta e também da educação bilíngue de surdos, garantindo o acesso à educação, pensando também a permanência dos indivíduos de uma educação de qualidade.
0: Segundo o Censo Escolar de 2024, há cerca de 60 mil matrículas de surdos na educação básica no país. Eles podem estudar em colégios bilíngues ou inclusivos. Nos bilíngues, os estudantes aprendem Libras como a língua principal. Já nas escolas inclusivas, o professor dá a aula e o intérprete faz a interpretação para o aluno surdo. Foi em uma unidade como essa que Alexandre Mastroianni estudou. Apesar das dificuldades, ele conta que a experiência foi interessante para ter contato com outros alunos. Vamos ouvir a entrevista de Alexandre na voz do repórter Edinaldo Júnior.
3: Lá dentro da escola pública tinham intérpretes e eu percebi que às vezes era complicado, mas era muito bom ter intérprete, era positivo, mas o problema principal para mim era o professor, porque o professor não dava muita atenção para os alunos com deficiência de forma geral. O professor era direto na fala, fala o tempo todo, então quem é ouvinte consegue, e às vezes o tradutor não conseguia acompanhar tudo.
0: A Política Nacional de Educação Bilíngue de Surdos prevê também ações de formação inicial e continuada para profissionais da educação, em articulação com as instituições federais de ensino e colaboração entre os entes federados. Reportagem, Márcia Fernandes.
4: Em 2026, o Disque 100 registrou mais de 12 mil violações de direitos humanos contra pessoas com deficiência auditiva e surdez.
5: O Disque 100 oferece atendimento em Libras por videochamada.
4: E para facilitar a perícia médica, o INSS vai garantir a presença de intérpretes de Libras, a língua brasileira de sinais, para pessoas com deficiência auditiva que precisarem desse apoio.
6: Pessoas com deficiência que precisam passar por perícia médica do INSS agora têm direito à participação de intérpretes de língua brasileira de sinais, a Libras, quando esse recurso for necessário para garantir a comunicação. A medida está prevista em portaria do Ministério da Previdência Social, publicada nesta quarta-feira, dia 23 de setembro. O intérprete poderá acompanhar o atendimento presencialmente ou participar por videoconferência e outros recursos tecnológicos. Mesmo quando o segurado e o perito estiverem na mesma agência da Previdência Social, a interpretação poderá ocorrer à distância. De acordo com o INSS, a função do profissional é facilitar a comunicação entre a pessoa com deficiência.